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Hoje é 20 de setembro de 2026. É o terceiro domingo do nono mês, 38º domingo deste ano comum. Este é o 263º dia do ano no calendário gregoriano. Faltam 102 dias para terminar 2026. Este é o ano internacional dos voluntários para o desenvolvimento sustentável e ano internacional da mulher agricultora. Estamos na edição 1093, 1093, do seu programa No Pretérito Mais Que Perfeito. Todos os domingos, entre as 2 e as 4 da tarde, a Guina número 1 do auditório mais simpático do mundo e arredores. No Pretérito Mais Que Perfeito. Uma questão de atitude. Essa pequena coisa que faz uma grande diferença. Meu nome é Orlando Mavi. É sempre um prazer renovado estar de volta ao vosso convívio. 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

Conforme prometido, vou hoje finalizar a apresentação da lista das músicas que em cada ano, desde 1980, dominavam o cenário musical global no mês de setembro. Já conferimos as listas de janeiro, fevereiro, março, abril, maio, junho, julho, agosto. Estamos agora a conferir o mês de setembro e vai continuar a ser assim até o mês de dezembro de 2026, em que nos dois primeiros domingos de cada mês trago as músicas que em cada mês de cada ano dominavam o cenário musical internacional de 1980 a 2021. Hoje, excepcionalmente, está acontecendo no terceiro domingo, pois não finalizamos a apresentação da lista nas duas primeiras edições. E sem delongas, vamos iniciar a nossa maratona musical para continuar a trazer as músicas que em cada ano, desde 1980, dominavam o cenário musical global no mês de setembro. Mas antes vamos recordar as músicas que trouxemos nas duas edições passadas, em que dizemos que a música que em setembro de 1980 dominava o cenário musical global era Another One Bites the Dust dos Queen. Em setembro de 1981, Endless Love, Lana, Richard, Diana Ross. 1982, Come On Eileen, Dexys, Midnight Runners. 1983, Total Eclipse of the Heart, Bonnie Tyler. 1984, I Just Call to Say I Love You, Stevie Wonder. 1985, Dancing in the Street, David Bowie, Mick Jagger. 1986, Venus, Bananarama. 1987, I Just Can't Stop Loving You, Michael Jackson e Sia Die Gary. 1988, Child of Mine dos Guns N' Roses. 1989, Lambada dos Kaoma. 1990, Vision of Love, Marek.

0: 1995, Michael Jackson. 1996, Wannabe Spice Girls. 1997, Honey, Mariah Carey. 1998, Crush, Jennifer Page. 1999, Blue Da Bai D, Eiffel 65. Ano 2000, mês de setembro, Music, Madonna. Setembro de 2, duplo 01, Falling, Alicia Keys. 2, duplo 02, Hot In Here, Nelly. Os duplo 03, 21 Questions, 50 Cent featuring Nate Dogg. Os duplo 04, Happy Ending, Avril Lavigne. Os duplo 05, You Are Beautiful, James Blunt. Os duplo 06, Buttons, The Pussycat Doll featuring Snoop Dogg. Os duplo 07, Stronger, Kanye West. 2008, Disturbia, Rihanna. 2009, She-Wolf, Shakira. 2010, Love the Way You Lie, Eminem e Rihanna. 2011, Moves Like Jagger, Maroon 5 featuring Christina Aguilera. E foi precisamente aqui que paramos na última edição, e é precisamente daqui que vamos retomar já a seguir.
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1: Aqui está
2: Namstar.
1: Música que em setembro de 2012 dominava o cenário musical global. Música que chega da Coreia. Psy, Gangnam Style.
2: Opa, Gangnam Style.
1: Era a febre do momento.
2: Gangnam Style.

Star. Marca DJ Sang, mais conhecida por Psy, cantor sul-coreano, foi um verdadeiro fenómeno em 2012. Em setembro de 2012 dominava o cenário musical global com este seu Gangnam Style. Obrigado Medina de Jipamanin, Foz do Papete do Bairro, Unidade 7, Wambamba de Mulatani Bill, para as vossas mensagens. Estão chegando a 8215-12217, mas como estamos ainda na corrida contra o tempo, não vou podendo ainda partilhar na íntegra o conteúdo das mensagens. Já estamos em setembro de 2013. Roa, Katy Perry, dominava o cenário musical global. Em setembro de 2013.

Esta música que domina a funcionar musical global no mês de setembro de 2013. Roa, Katy Perry. Obrigado, Mónico, da Mexican Sabrina. Um abraço extensivo também à sua esposa, Mina Cosa, que está também certamente à escuta. Já estamos em setembro de 2014. Shake it off. That's what people say. Taylor Swift.

Shaking Off, presença de Taylor Swift, ela que dominava o cenário musical global no mês de setembro de 2014. Setembro de 2015, The Hills, The Weeknd.

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Era música que dominava o cenário musical global no mês de setembro de 2015. Setembro de 2016. Closer, The Chainsmokers featuring Halsey.

novas tendências da música a dominarem os anos mais recentes. Closer, The Chainsmokers, featuring Halsey. Era a música do momento em setembro de 2016. Alô, OM. Peço por utilizar a sua voz para parabenizar a minha mulher, Alzira, pela passagem de mais um ano de vida. Feliz aniversário, mulher. Continua a ser essa mulher paciente e Deus no comando. Mestre, um bom final de domingo para ti. Obrigado, Evaristo da Mafalala. Feliz aniversário, Alzira. Tudo de bom. Setembro de 2017. Look what you made me do. Novamente, Taylor Swift.

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1: Ainda cá falta o menino, aquelas novas tendências musicais. Nos anos mais recentes, setembro de 2017, esta era a música que dominava o cenário musical global. Taylor Swift, Look What You Made Me Do. Obrigado a ti, Anésita Mel, pela prova de vida. Viva ilustre engenheiro, o Sr. Orlando Mavi, cordiais saudações a si, equipe e auditório. Quero saudar publicamente os esforços empreendidos pela Rádio Moçambique, a direção, seus colaboradores, a elevação da qualidade cada vez melhor do sinal estereofónico. Está uma grande maravilha. A todos, parabéns. Estais no mar alto, como referia o Júlio Camarás Nherere. Ótima tarde, Zima VP Papel Matola. Obrigado, Vitorino Papel. Um grande abraço. Vamos tomar notas e já voltamos para finalizar. Já estamos a chegar a setembro de 2021. Começamos em setembro de 1980. Até já. Sim.

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3: Obrigado, Orlando, da Costa do Sol. Um forte abraço para si também, para sua esposa, Teresa. Obrigado, Adriano Massavo, pela prova de vida. Um abraço. As mensagens vão chegando a 82151217. Infelizmente, nem todas consigo partilhar o conteúdo na íntegra, pois estamos numa corrida contra o relógio. Esta é já a música que dominava o cenário musical global no mês de setembro de 2018. Juice WRLD, Lucid Dreams. Escute atentamente esta música.

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Dreams World. Era a música que dominava o cenário musical global em setembro de 2018. Você escutou atentamente a música. Então agora, em jeito de passado em contraste, aqui vai a música que serviu de inspiração para a música que ouvimos há pouco, de Juice WRLD. Esta música é de 1993, é de Sting, vocalista da Police.

0: 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Sting, registra de um duplo 9-3. Quisemos trazer este mais jeito de passado em contraste. Antes ouvimos esta base musical utilizada por Juice WRLD para o seu Lucid Dreams. Já faltam só 4 musiquinhas. Já volto para continuar.
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4: Obrigado, Samuel Macaring de Chavane, que diz que Chavane é como as estrelas. Boa tarde, OM. Boa tarde, Samuel. Pois é, as estrelas nem sempre as vemos, mas estão sempre lá. Uma delas está aqui, chama-se Lil Teca. Em setembro de 2019, dominava o cenário musical global com este Ransom.

Vamos a conferir as músicas que dominavam o cenário musical global no mês de setembro. Começamos em 1980. Estamos a caminho de 2021. Estávamos agora em 2019 com Lil Tecca, Ronson. Setembro de 2020, BTS, Dynamite. Era a música que dominava o cenário musical.

Riot. BTS. Era a música que dominava o cenário musical global no mês de setembro de 2020. E pronto, chegamos ao final. Setembro de 2021. Industry. Lil Nas X featuring Jack Harlow. Começamos em setembro de 1980 e terminamos agora, setembro de 2021. A conferência das músicas que dominavam o cenário musical global no mês de setembro.

0: Presidente, terminamos agora em setembro de 2021. Já sabe, nos primeiros dois domingos de cada mês trazemos as músicas que dominavam o cenário musical global nesse mês específico. No dia 4 de outubro, deveríamos trazer as músicas que dominavam o cenário musical global no mês de outubro, mas como o 4 de outubro para nós é um dia especial, é o Dia da Paz. Nesse dia vamos fazer uma edição especial por ocasião da paz e depois nas duas edições seguintes, a 11 e 18 de outubro, voltaremos a estas listas para conferir as músicas que dominavam o cenário musical global no mês de outubro. Boa tarde, quem é você para não gostar do programa Mais Que Perfeito? Sim senhora, sem dúvida, Orlando, aquele abraço. Aqui Vítor Simão, parabéns pelo ótimo programa. Quem não escuta esse programa está a perder de verdade. Um ótimo domingo para todos os ouvintes da Rádio Cidade. Obrigado, Vítor Simão do Zimped, um grande abraço.
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0: Infelizmente, a última semana foi marcada por várias perdas notáveis no cenário musical. Vamos imortalizar essas estrelas da música que desviveram na passada semana, mas por constrangimento de tempo não vamos poder fazer grandes imortalizações, senão breves referências. Na passada quinta-feira, 17 de setembro de 2026, fechou definitivamente os olhos, aos 71 anos de idade, o cantor e teclista norte-americano Kevin Spencer, cofundador, vocalista e teclista do agrupamento norte-americano de funk, disco e soul, Destiny. Formado em Los Angeles, Califórnia, nos Estados Unidos da América, em 1978 e desfeito em 1989. Este tema de 1980, I've Just Begun to Love You, chegou à quinta posição do top norte-americano de singles na categoria de Dance Music. Desviveu na passada quinta-feira, aos 71 anos de idade, o cantor e teclista norte-americano Kevin Spencer, cofundador, vocalista e teclista do agrupamento norte-americano Destiny. Que Deus o tenha e guarde.

Just Began to Love You. Presença do agrupamento Destiny. Desviveu na passada quinta-feira, aos 71 anos de idade, o cantor e teclista norte-americano Kevin Spencer, cofundador, vocalista e teclista deste agrupamento, Destiny. Que Deus o tenha e guarde. Obrigado, Paulino do Congolote, Isidora, mais conhecida por Azimira do bairro do Len, Albano Macuaco, Amandio Amone de Bagamoi. Olha, mande todas as mensagens são lidas com muito prazer. A lista de pedidos é que é extensa, mas este pedido também está registado. No mesmo dia que Kevin Spencer, ou seja, também na passada quinta-feira, 17 de setembro de 2026, fechou definitivamente os olhos em Ghana, aos 44 anos de idade, de causas ainda não reveladas, o cantor rap, produtor musical e ator britânico de ascendência ghanesa Derek André Safo, mais conhecido por seu nome artístico Sway ou Sway da Zafo. Ele que em 2005, sem contrato com nenhuma gravadora, ganhou o prémio Mobo para melhor artista de hip-hop. Ele lançou seu álbum de estreia This Is My Demo de forma independente em fevereiro de 2006, recebendo uma indicação ao Mercury Music Prize e alcançando a 38ª posição na parada de singles do Reino Unido com este Lily Derek. Desviveu na passada quinta-feira em Ghana, aos 44 anos de idade, o cantor, rapper, produtor musical e ator britânico de ascendência ghanesa, Sway, ou Sway da Zafo. Que Deus o tenha e guarde.

de Derek. Não está mais aqui para escutar o programa. Desviveu na passada quinta-feira em Ghana, aos 44 anos de idade. Este cantor rap, produtor musical e ator britânico de ascendência ganesa, Sway, ou Sway da Zafo, que Deus o tenha e guarde. Obrigado, Bedião Magaia de Baião, um forte abraço. São as mensagens que vão chegando a 82 15 12 217. Ainda na mesma quinta-feira, 17 de setembro de 2026, em que partiram Kevin Spencer e Sway, também fechou definitivamente os olhos aos 56 anos de idade devido à falência cardíaca e de órgãos que levou a uma parada cardíaca. O cantor, compositor, guitarrista, pianista e ator norte-americano, pai de uma filha, Duncan Scott Shake, mais conhecido como Duncan Shake, bastante conhecido por este seu single de estreia de 1996, Barley Breathing, que lhe rendeu uma indicação ao Grammy de melhor performance vocal pop masculina. Ele compôs músicas para o cinema e para musicais a Broadway, ganhando os prémios Tony de 2007, de melhor trilha sonora original e melhores orquestrações, por seu trabalho no musical Spring Awakening. Desviveu na passada quinta-feira, aos 56 anos de idade, o cantor norte-americano Duncan Shake, que Deus o tenha e guarde.

libre thing. Aprendi o Hadouken Shake, uma indicação ao Grammy de melhor performance vocal pop masculina. Aí o duplo 96, o single que marcou a sua estreia. Infelizmente, já não mais está cá para escutar o programa. Desviveu na passada quinta-feira aos 56 anos de idade. Duncan Shake, que Deus o tenha. Na passada terça-feira, 15 de setembro de 2026, 13 dias após celebrar o seu 83º aniversário natalício, fechou definitivamente os olhos a cantora soprano norte-americana de R&B, rhythm and blues e soul, Rosalinda Ashford Holmes, co-fundadora e vocalista do grupo vocal feminino da editora norte-americana Motown, a Casa da Música Negra, Martha Reeves and the Vandellas, formada em 1957 em Detroit, Michigan, nos Estados Unidos da América, e desfeita em 1973. Este tema de 1964 Dancing in the Street de Martha Reeves and the Vandellas chegou à segunda posição do top norte-americano de singles. Desviveu na passada terça-feira aos 83 anos de idade a cantora norte-americana Rosalinda Ashford Holmes, cofundadora e vocalista do grupo vocal feminino norte-americano Martha Reeves and the Vandellas. Que Deus a tenha e guarde.

Cine in the Streets, 1964. Nos anos 80 foi recriada também por Mick Jagger, Martha Reeves and the Vandellas. Não está mais cá para escutar o programa. Desviveu na passada terça-feira aos 83 anos de idade esta cantora norte-americana Rosalind Ashford Holmes, cofundadora e vocalista do grupo vocal feminino norte-americano Martha Reeves and the Vandellas. Que Deus a tenha e guarde. OM, na Cofeva, bem. Abraços. Obrigado. THC, um forte abraço. Ainda na mesma terça-feira, 15 de setembro de 2026, em que partiu Rosalind Ashford Holmes, também fechou definitivamente os olhos aos 91 anos de idade o cantor norte-americano de música pop e country Ronald Eugene Dove, mais conhecido como Ronnie Dove, que emplacou uma série de sucessos pop entre os meados e o final da década de 60, além de várias músicas nas paradas de country nas décadas de 70 e 80. Aqui está Ronnie Dove num dos seus maiores sucessos. One Kiss for Old Time's Sake. Registro de 1965. Desviveu na passada terça-feira, aos 91 anos de idade, o cantor pop e country norte-americano, Ronnie Dove. Que Deus o tenha e guarde.

and Kiss for Old Time's Sake. Ronnie Dove. Não está mais cá para escutar o programa. Desviveu na passada terça-feira aos 91 anos de idade. Que Deus o tenha e guarde. Ainda na mesma terça-feira, 15 de setembro de 2026, dia em que partiram Rosalind Ashford Holmes e a Ronnie Dove, também fechou definitivamente os olhos aos 43 anos de idade, de causas ainda desconhecidas, o cantor e tatuador holandês Ben Saunders, nascido em Londres, Inglaterra, e filho de pais ingleses e que cresceu a Hoorn, na Holanda, onde venceu a primeira temporada do reality show de talentos holandês The Voice of Holland, em janeiro de 2011. Aqui está Ben Saunders nesta fabulosa recriação do clássico tema de 1972 de Harold Melvin and the Blue Notes, If You Don't Know Me By Now, regressão de 2010, com a qual Ben Saunders liderou o top holandês de singles. Desviveu na passada terça-feira aos 43 anos de idade o cantor holandês de ascendência inglesa, Ben Saunders. Que Deus o tenha e guarde. Ouça esta fabulosa regressão deste tema, If You Don't Know Me By Now. Ben Saunders.

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Original de 1972, de Harold Melvin and the Blue Notes. Esta recriação foi feita em 2010 por Ben Saunders, ele que já não mais cá está para escutar o programa. Desviveu na passada terça-feira aos 43 anos de idade. Este cantor holandês de ascendência inglesa, Ben Saunders, que Deus o tenha e guarde. Obrigado, Mário Manhissa da Machava, quilómetro 15, Pinto e família de Tchumena. Obrigado. Na passada segunda-feira, 14 de setembro de 2026, fechou definitivamente os olhos aos 68 anos de idade, vitimada por cancro, a cantora, compositora, multi-instrumentista, dançarina, coreógrafa, atriz e ex-atriz pornô e cofundadora do grupo de pop-rock Les Rita Mitsuko, Catherine Ringa, ela que era filha do artista francês Sam Ringa. Ela foi também a vocalista principal da Plaza Francia Orquestra, com a qual se apresentou ao lado de Eduardo Makarov e Christoph Müller, as integrantes do Gotham Project. Aqui está Catherine Ringa e o seu grupo, na verdade um duo, Le Rita Mitsuko, neste registro de 1985, Marcia Baila, que chegou à segunda posição do top francês de singles. Desviveu na passada segunda-feira, aos 68 anos de idade, vitimada por cancro, a cantora e atriz pornô francesa Catherine Ringa, cofundadora e vocalista do duo francês Le Rita Mitsuko, e também vocalista principal da Plaza Francia Orchestra. Que Deus a tenha e guarde.

Marcia Bella, regista del 1975, Udule, Rita Mitsuko. Não está mais cá para escutar o programa. Desviveu na passada segunda-feira, aos 68 anos de idade, vítima de cancro. Esta cantora e atriz de filmes adultos, Catherine Ringer, co-fundadora e vocalista do duo francês Lerita Mitsuko, e também vocalista principal da Plaza France Orquestra. Que Deus a tenha e guarde. 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
4: 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E pronto, já não há muito o que fazer nem dizer, pois o Ismael já está aqui. É sempre assim, no final do programa ele sempre aparece com relíquias debaixo do braço e é um Deus nos acuda se alguém o impede. Hoje fazendo-se acompanhar por Thomas Mafumo, Titambira, só me resta despedir-vos. Meu nome é Rolando Mavi, foi um prazer estar na vossa companhia. Volto para a semana, se as energias que me forem insufladas a partir do além assim prometeram. Um feliz feriado 25 de setembro. Próxima semana vamos dedicar o programa todo aos pedidos dos ouvintes. Resto de domingo, boa semana, bom feriado. Até domingo, pontualmente, às 2 da tarde. Termina assim o portário do Máscara Perfeito.

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1: 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Cotamana, cumbula.

Bom dia, bom dia, bom dia, bom dia, bom dia, bom dia, Moçambique! Hoje é 25 de setembro, uma data que ocupa um lugar particular na história do nosso país. Foi a 25 de setembro de 1964 que teve início a luta armada de libertação nacional com o ataque ao posto administrativo de Chai em Cabo Delgado. Hoje, 62 anos depois, esta data é igualmente assinalada como Dia das Forças Armadas de Defesa de Moçambique. E as celebrações deste ano decorrem sob o lema FADM 62 anos, celebrando o legado da libertação da nação, consolidando a paz e a defesa nacional. É exatamente sobre essa ponte entre memória, paz e defesa nacional que vamos conversar nesta manhã, porque recordar uma data histórica não significa apenas repetir nomes e acontecimentos, significa compreender de onde viemos, o que aconteceu e que responsabilidades ficaram para as gerações seguintes. Já sabe, Adolfo Felipe e Hélder Mendes, aqui nesta edição do Cumulando Especial. Você pode interagir connosco através do nosso WhatsApp 87-000-9790, 87-000-9790. Mande-nos a sua mensagem, fique à vontade, conte-nos o que significa para si 25 de setembro, o que significa para si 25 de setembro. Estamos também nas nossas páginas, plataformas online, Facebook, Rádio Cidade, Facebook, Rádio Cidade, Instagram, Cidade FM 9790, Cidade FM 9790. Deixe o seu comentário, a sua memória, a sua reflexão. Hoje, o Cumulando é também feito com a voz do nosso auditório. Bom dia! Seja bem-vindo a este Cumulando Especial, edição de 25 de setembro para o ano de 2026.

dezembro de 1964, o dia histórico do nosso povo na luta contra o colonialismo. Exaltemos o 25 de setembro, o dia do nosso heroísmo. Foi revelada a nossa valentia perante o colonialismo. Saturado da opressão, o nosso povo, firme na luta, expulsa os colonos de Moçambique, reconstruindo a pátria.

25 de setembro de 1964, Cabo Delgado, Chai, foi o comandante Alberto Joaquim Chipante quem deu o primeiro tiro naquele que é considerado o primeiro ato da luta armada pela libertação nacional. Esse momento tornou-se uma das principais referências da memória histórica da luta pela independência de Moçambique. Não estamos a falar apenas de um disparo, estamos a falar de um momento que marcou o início de uma guerra que se prolongaria durante uma década. E Alberto Chipande continua entre os combatentes vivos que testemunharam aquele período da nossa história. Queremos saber de si o que já ouviu contar sobre o início da luta de libertação. Queremos saber de si o que já ouviu contar sobre o início da luta de libertação nacional. Envie o seu áudio no nosso WhatsApp

87-000-9790. 87-000-9790. Mande o seu áudio aqui para nós. Mande a sua mensagem. Estamos em dia de festa, dia de celebrar a história do nosso país.

Mais uma pergunta permanece importante. Por que razão chegou à luta armada? Vamos compreender. Moçambique vivia sob o domínio colonial português. A questão da autodeterminação e da independência fazia parte das aspirações dos movimentos nacionalistas africanos daquele período. Em 1962, diferentes movimentos nacionalistas moçambicanos uniram-se para formar a FRELIMO, Frente de Libertação de Moçambique. 2 anos depois, a luta armada começou. O norte do país, particularmente Cabo Delgado e Niassa, tornaram-se um dos principais espaços das primeiras operações. A partir dali, a guerra foi se expandindo. Interaja connosco também no nosso Facebook Rádio Cidade, ou pelo Instagram Cidade FM 9790. Deixe cá o seu comentário sobre este dia 25 de setembro, celebrando o dia de Moçambique, celebrando as Forças Armadas de Defesa e Segurança que muito fizeram e fazem para garantir a nossa soberania nacional. Que episódio da história da libertação de Moçambique considera que as novas gerações deveriam conhecer? Que episódio da história da libertação de Moçambique considere que as novas gerações deveriam conhecer? Fique à vontade, temos o nosso WhatsApp, temos também as nossas redes sociais. Comente aqui e acompanhe a Cidade FM também nas plataformas.

A luta não ficou confinada a Chai. Ao longo dos anos, foram estruturando-se diferentes frentes de combate. Foram criadas zonas libertadas, as populações tiveram diferentes formas de participação no processo. Havia combatentes no terreno, havia pessoas responsáveis pela alimentação, havia quem transportasse mensagens, havia quem cuidasse dos feridos, havia quem assegurasse a ligação entre comunidades e havia também uma dimensão internacional. A guerra era militar, mas também política, social e diplomática. Foi um processo que envolveu milhares de pessoas e que marcou profundamente a história do país. Estamos a receber as vossas mensagens aqui no 87009790, 87009790. Pode participar de onde estiver, o Cumbulando também é memória partilhada.

Quando falamos da história da libertação nacional, existe uma parte que não pode ser esquecida: o papel das mulheres. Mulheres participaram, e as mulheres participaram no apoio às estruturas da luta e também como combatentes. Entre os nomes que ficaram associados a esse processo está Josina Machel. A participação feminina representou uma transformação importante dentro das estruturas da luta. Mulheres assumiram responsabilidades, participaram da organização e estiveram diretamente envolvidas no processo de libertação. Esta é também uma parte da história que merece ser transmitida às novas gerações. Estamos no Facebook, Rádio Cidade, tudo junto. Rádio Cidade, comente sobre este dia, 62 anos depois do início da luta. Comente no nosso Instagram, CidadeFM9790. Procure a nossa publicação sobre esta edição especial e deixe a sua mensagem. Já estamos aqui a celebrar este grande dia. Que mulher da história de Moçambique mais o inspira? Que mulher da história de Moçambique mais o inspira? Seguimos com estes sons, sons que representam Moçambique, sons da nossa bela pátria amada.

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Também foi marcada por perdas. Eduardo Mondlane, uma das principais figuras de formação e liderança da Frelimo, morreu em 3 de fevereiro de 1969. A luta, entretanto, continuou. Em 1970, Samora Machel assumiu a liderança da Frelimo. O processo militar e político conseguiu, em 1974, uma mudança política em Portugal, que também, aliás, a luta em Moçambique obrigou a mudanças também políticas em Portugal. O cessar-fogo foi alcançado em setembro de 1974. E meses depois, chegou o momento em que mudaria definitivamente o destino político do território nacional. 25 de junho de 1975, Moçambique tornou-se então independente. 11 anos depois daquele 25 de setembro de 1964, 11 anos entre o início da luta armada e a independência nacional.

segunda hora desta edição especial do Cubulando. Depois de viajarmos pela história do 25 de setembro, vamos deixar falar outra grande parte da nossa memória: a música moçambicana. Do norte ao centro, do centro ao sul, diferentes ritmos, diferentes vozes, diferentes tradições, mas um só país. E continuamos ligados no nosso WhatsApp, 87 000 9790. Pode mandar a sua mensagem, dizer de onde nos acompanha e qual música moçambicana gostaria de ouvir. Qual é que é a música moçambicana que nunca pode faltar numa manhã como esta? Ah? Diga-nos aí, qual é a música moçambicana que nunca pode faltar numa manhã como esta? Diga-nos no nosso WhatsApp, 87 000 9790. Também pode participar através do Facebook Rádio Cidade, Rádio Cidade, Instagram Cidade FM 97.

Começamos pelo norte, Cabo Delgado, Miaça e Nampula, territórios de enorme diversidade cultural, linguística e musical. São sons que atravessaram gerações e que continuam a representar comunidades, histórias e tradições. Vamos ouvir o norte.

O nosso WhatsApp está aberto nesta edição especial do Cumberland 870009790. Se é do Norte, diga-nos de onde nos acompanha. E se não é do Norte, diga-nos qual é o seu artista ou ritmo favorito daquela região. Se não é do Norte, diga-nos qual é o seu artista ou ritmo favorito daquela região.

Ásia, TED, Sofala, Manica. Uma região com uma identidade cultural e musical extremamente rica. Música que conta histórias. Música que atravessa gerações. Música que também ajuda a construir a memória de um país diverso. Música do centro de Moçambique.

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Estamos no Facebook Rádio Cidade, Rádio Cidade, no nosso Facebook, Instagram, Cidade FM 9790. Cidade FM 9790. Procure a publicação desta edição do Cumbulante e deixe o seu comentário. Procure a publicação deste Cumbulante e deixe ficar o seu comentário. Qual é a música do centro de Moçambique que mais marcou a sua vida? Qual é a música do centro de Moçambique que mais marcou a sua vida? E pelo WhatsApp também pode responder 87009790.

E chegamos ao Sul. Maputo, Gaza e Inhambane, terras de grandes vozes, grandes compositores e de uma tradição musical que atravessou gerações. É música para recordar, é música para cantar, é música para continuar a cantar Moçambique. É música do Sul do país.

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2: Queremos saber onde está o nosso auditório nesta manhã. Maputo, Gaza, Inhambane, em que ponto do país? Fica à vontade. Ou está noutra província de Moçambique, fora daquelas que eu citei. Manda sua mensagem para nós. 87-000-9790. E nas plataformas digitais participe Rádio Cidade, Facebook, Instagram, Cidade FM 9790.

0: recordamos Chai, recordamos os combatentes, recordamos as mulheres, recordamos os caminhos que conduziram à independência e olhamos para o presente, porque recordar é também assumir. E Elder Mendes, até a próxima edição do Cumulando. Fiquem bem.
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2: São 8 horas.
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Ora, viva, muito bom dia! Bom dia, bom dia, bom dia, bom dia, bom dia! Bom dia! Ai, ai, ai! Piscamos e... sextou! E é claro que cá estou de volta, sempre a pedir aos colegas para darem aquela brecha, porque o que é que seria de mim sem ti? É mais um feriadão e eu adoro, mas adoro mesmo estar contigo em cada feriado. Ah, só nós estivemos antes dia 7, foi uma exceção, a Bossa e Lávia deixou-me descansar, mas hoje, epá, estamos aqui. Aí dizendo uma coisa, para quem também está comigo na luta, muito bom dia, muita força, vamos juntos e misturados nesta que é a nossa Cidade FM. Começamos a nossa programação especial ao som de música nacional, a Samatuce. Vamos aqui ver qual era o tema, porque o Xangana ainda está a ser treinado. Teca Ndzingu. Ok, ok, acho que li bem. E Xolés? Se não for, epá, corrijam-me, estou aqui para aprender. Oito horas e nove minutos. Os primeiros 9, quase 10, estamos quase, ok. Estamos aos primeiros 10 minutos, agora sim, da nossa primeira hora. Vamos juntos nesta festa radiofónica até às 12 horas, meio-dia. E logo a seguir terão uma bela companhia, voz masculina. Quem será? Não sei, terás que estar aqui para ver. Quem será a voz que estará contigo às 12 horas? Não sei, tens que ficar para ouvir. São apenas 8 horas, o dia está só a começar e, como se diz na gíria, parece que os dias estão só começando. Este ano, 5 em 5 minutos, bastou piscar e sexta-feira pelas. Nós continuamos em boa vibe, com muita diversão, muita animação. A madrinha acordou on para o entretenimento da Cidade FM. Hoje só Helena Costa. A madrinha vamos deixar para segunda-feira. Hein? Mas se quiserem aquela passada, aquela quizombinha, vamos esquinar. Está aqui na Ana uma coisa, é só pedires. Tenha começado com saúde, prosperidade e Deus acima de tudo, porque a Ele devemos toda a honra e toda a glória. Inshallah. Chico Embuchinene. Inkama Inquaio. Deus é bom em todo momento. Deus abençoe o nosso dia. Bom dia com Jesus, bom dia com a Cidade FM, bom dia abençoado. Saímos ao som de Hélio Beats ao lado do Zico. NJ Utabuyawene. Ah, Utabuyawene. Já estamos a preparar as nossas vozes e os passinhos, porque Intaquina Mundzuku, dia 26 de setembro, no Coconuts, a grande festa Panza Natal, terceira edição do Hélio Beats e toda a turma do Panza. Por enquanto, vamos fazer o pré-save de data.

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8 horas e 31 minutos, cá estamos juntos e misturados. Ainda estamos na nossa primeira hora, é uma viagem radiofónica de 4 horas de bastante entretenimento e muita informação, até porque hoje é feriado, o que significa que estamos em festa, estamos a celebrar uma data muito importante para todo moçambicano. E eu quero saber quem está hoje comigo a fazer a festa, quem já está acordado, quem já está pronto para curtir o feriadão ao lado da Helena Costa. Temos aqui uma mensagem da Medina, Dona Medina. Bom dia, família da Rádio Cidade. Feliz feriado a todos. Bom dia, Dona Medina. Imperador, bom dia, família da Rádio. Desejo a todos um feliz feriado, cheio de alegria, paz e bons momentos juntos de quem amamos. Que Deus continue a abençoar cada um de nós. Um excelente feriado para todos. Bom dia, Imperador. Bom dia aos ouvintes da Cidade FM, em Acudes, e gratidão pela vida e saúde. Feriado abençoado. Temos aqui também uma partilha da palavra. Versículo do dia: o Senhor, pois, é aquele que vai adiante de ti, ele será contigo, não te deixará nem te desamparará. Não temas nem te espantes. Deuteronômio 31:8. Não há limite que impeça Deus de operar. O limite de Abraão era a morte do filho, o de Moisés era o mar, o de Daniel era a cova dos leões, mas para todos eles Deus proveu livramento. Quando chegamos no nosso limite, Deus chega com a sua providência. Não olhe para o problema como fim, mas como a oportunidade da manifestação da glória de Deus. É mais um dia para darmos o nosso bom dia, o nosso agradecimento a Deus, que de maneira misericordiosa vem guardando cada um de nós. E se estamos aqui hoje, se estamos agora a comunicar, a conversar, a papear, é porque Deus assim o permitiu. Então bem haja a proteção divina. Temos aqui a Anifa Fumo. Bom dia, família Cidade. Espero que estejam todos bem. Ótimo feriado para todos nós. Obrigada, Anifa. Para ti também. Muito obrigada, Helena Costa, e bom feriado. Uma mensagem do Imperador Canimambo, Imperador. Para ti também. Tânia Maculetano, bom dia, família. Bom feriado para todos nós. Se cuidem hoje, amanhã e sempre. Um bem-aja. Bem-aja. Feriado. Mas não é só um feriado, é um dia de vida. Então eu quero lembrar-te, amigo ouvinte, para teres cautela, para teres cuidado. Nada de excessos de velocidade, nada de exageros. Amanhã sim é sábado, depois temos o domingo. Ih, ainda faltou domingo. Mas mesmo assim, não é motivo para como é que eu posso explicar? Nos colocarmos na areia como se o mundo fosse acabar. Não, nada de exageros. Se beberes, não pega ao volante, preserva-te, porque o teu maior valor é a vida, e assim queremos continuar até que o Senhor nos chame. Se não é o teu dia, não o antecipes. Faz de tudo para que seja somente o Senhor a ditar o destino da tua vida. Faz as coisas que tu deves fazer. Aproveita o teu feriado, diverte-te com os teus amigos e família, mas atenção, muita calma, é só um feriado. Ainda falta December time, hein? Não queres curtir o dezembro este ano? Então, cautela, relaxa, respira, vive, mas com muito juízo. Bom dia, Rádio Cidade, ligado a partir de Boane. Feliz feriado a todos os ouvintes, especialmente à minha família Wamba. Peço escutar a música de José Mucavel, sempre na escuta, Fred Wamba. Canimambo, Fred, pela tua mensagem, obrigada pelo teu pedido musical. Vai ser alinhado, vai, porque não, neste dia especial. O teu pedido é uma ordem. Não sei dizer qual é a música que estás a escolher, que queres ouvir, mas, bom, vou dar o meu melhor. Acho que vamos ouvir aqui aquela que tanto marca José Mucavel, mas temos tantas bonitas. Acho que não posso chegar a afirmar que há uma que o marca mais, mas Balada para as Minhas Filhas é aquele tema
acho que está no ouvido de todos nós. Já tentarei entender o que é que vai tocar, mas vai tocar. Isso posso garantir. A música, não sei qual, mas música de José Mucavel vai tocar.

Ora, mais uma mensagem que nos chega a esta altura. Bom dia, Mana Helena Costa. Bom feriado, mana. Obrigada. Para ti também. Peço a música do Mr. Bau. Male. Mr. Bau. King Bau. Bauito. Vamos lá alinhar Mr. Bau a pedido de um ouvinte. Um ouvinte que não se identificou, mas eu aqui vou buscar para ver se eu encontro o nome. Ah, Dona Medina! Dona Medina, fui aqui ver o ID da Dona Medina aqui no número. Dona Medina, saudades! A música já está alinhada, está bem? Obrigada pelo pedido! Bom dia, Mana Helena. Bom dia. Que todos passemos bem este dia especial. Continuação de bom trabalho. Beijinhos para a semana. Peço a música de Neyma, título...

Pesoteca! Mana, mexeste com a sensibilidade da. Ah, já ia dizer da madrinha da Helena Costa, madrinha só segunda-feira. Aí, pessoal, Nirvala, estou habituada, já é hábito.

0: Estamos aos 38 minutos das 8 horas. Abrimos espaço a esta altura para dar lugar aos nossos compromissos publicitários, que não podem faltar, que os nossos queridíssimos clientes adoram imenso. Vamos fazer cumprir, vamos fazer jus àquilo que são as nossas responsibilities, porque somos um canal sério. Estamos aqui em prol do bem da nação. Vamos aqui então para mais um bloco publicitário. Voltamos assim, não abrir e pescar de olhos. Tu continua a mandar as tuas mensagens. Já sabes que os nossos contactos são o 87 00 97 90 e o 84 34 97. A partir das 10h30, 11h, vamos papear, vamos para a conversa em dia, vamos entender quais são os planos do feriado, porque, Fonte, até eu tenho planos hoje. Ah, vou-vos contar as novas. Não se preocupem, mas primeiro começam vocês, depois conto eu. Pode ser? Primeiro tu, depois eu. Agora vamos dar espaço à publicidade. 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
1: Horas e 52 minutos, voltamos depois de dois grandes pedidos musicais, Aidzimeni e Malia Pepa, duas vozes nacionais, a relembrar-nos que hoje o feriado é nosso e é também um marco histórico. Hoje, 25 de setembro, uma data com grande significado para a história do nosso país, uma data que não pode ser ignorada. O nosso país assinala mais um aniversário de Dia das Forças Armadas e Defesas do nosso belo país, Moçambique. Uma efeméride, amigo ouvinte, que recorda o início da luta armada de libertação nacional. Foi, se bem se recorda, a 25 de setembro de 1964, que teve início no posto administrativo do Chai, na província de Cabo Delgado, a luta armada conduzida pela Frente de Libertação de Moçambique, a Frelimo, com o domínio colonial português. Esta luta prolongou-se durante 10 anos, é mesmo isso, uma década, e terminou com a assinatura dos Acordos de Lusaka. No passado 7 de setembro também celebramos os Acordos de Lusaka. No entanto, essa assinatura deu-se no ano de 1974, abrindo caminho para a independência nacional, que vai ocorrer um ano depois, proclamada a 25 de junho de 1975. Esta data não é apenas uma data, não é apenas um feriado, não é sobre estarmos juntos e partilharmos copos e risadas. É sobre hoje eu poder me considerar moçambicana. É sobre tu poderes ser moçambicano. É sobre estares num país que te pertence, que é teu, que é próprio do Estado moçambicano. O Estado é do Estado, é um Estado de direito. Estamos a falar de um país independente e a independência é algo sagrado. Que país pode se alegrar ou pode se vangloriar de ser um Estado se depende de outrem? Claro que podemos fazer relações, podemos traçar amizades, podemos fazer diplomacia, estamos todos no cenário internacional como irmãos. Os países entre si são irmãos, uns dão-se melhor com os outros, outros são inimigos, isso acontece, faz parte da arena internacional, mas somos donos de nós mesmos. Isto é como dizer que Moçambique tem o seu BI, tem o seu bilhete de identidade. Bem haja a esta luta, bem haja a todo o antigo combatente, a todo o irmão moçambicano que deu a sua vida para que hoje tu te possas considerar moçambicano, te possas considerar dono do teu nariz, possas ter a tua identidade. Então é muito importante, nunca será demais lembrar que para hoje nós sermos independentes houve quem outrora teve que sacrificar a sua própria vida, teve que pegar numa arma, teve que pegar na espingarda, teve que pegar em si, deixar a sua família, filhos, esposa, amigos, deixar uma vida e dar a sua vida em prol do outro. Muito parecido à missão de Cristo, não é? Que deu a sua vida para que nós hoje estejamos aqui. Da mesma forma que aprendemos também com os demais profetas, independentemente da tua fé e da tua congregação religiosa. E Helena, porque é que estás a fazer essa correlação? Porque é interessante entender que, no fundo, para que um possa estar bem, é preciso que o outro consiga ceder o seu bem-estar. Por isso é que se diz, a vida é mais fácil quando é vivida em prol da doação ao próximo. Esse é o amor que nós queremos proclamar enquanto estivermos aqui. Eu dou a minha vida para que o meu irmão possa estar bem. E foi o que aconteceu há 62 anos. Precisamos de que alguém tivesse dado a vida, de que uma frente tivesse dado a sua vida, para que hoje nós, envolvidas mais de 5 décadas, pudéssemos estar aqui e a comemorar este mega aniversário, mais um, pela graça de Deus, chegamos lá e nós vamos continuar, sim, a evidenciar esta data, vamos continuar a trazer mais curiosidades, muitas entrevistas interessantes, para que esta data não se faça esquecida, mas que seja seja uma memória perpetuada na mente de cada um de nós. Estamos aos 56 minutos das 8 horas, vamos até às 12, até lá o comando é meu, então vamos fazer acontecer. Continua a fazer os teus pedidos e prepara-te, porque em breve também vamos conversar por chamada. É só discares assim que a linha estiver disponível, seu primeiro, 84 34 97 por hora. Vamos à música.

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5: Nove horas e 24 minutos, celebramos um grande feriado hoje, dia 25 de setembro, 62 anos da nossa luta, da luta do povo moçambicano em prol da nossa independência. Hoje celebramos, como sabes, amigo ouvinte, o dia das Forças Armadas e a esta altura as atividades vão acontecendo ao longo de todo o nosso país. Na Praça dos Heróis, na cidade de Chimoio, ouvimos há pouco tempo a governadora de Manica, Francisca Tomás, que falava em cerne das atividades que decorrem agora na Praça dos Heróis, fazendo um apelo aos jovens de hoje para terem um legado dos jovens do 25 de setembro. A governadora apelava aos jovens para conquistarem a nossa independência económica e aos produtores apelava a maior capacidade de produção adaptada às nossas condições climáticas, na medida em que, se todos estivermos unidos, certamente conseguiremos chegar à nossa independência económica. Dentro de alguns instantes existirá uma marcha que vai acontecer na Praça dos Heróis até à Praça da Independência, isto em Chimoio. Também agora neste momento em Inhambane temos o discurso do presidente do presidente Chissano, que também deixa as suas palavras em torno desta data. É uma data onde todo o nosso país está a celebrar e a cada província, em cada canto, todos nós vamos tentando celebrar. O mais importante e o mais bonito da radiodifusão é podermos estar em diferentes lugares ao mesmo tempo e podermos trazer um pouco daquilo que são as sensibilidades, emoções e os registros que se vão dando e que vão acontecendo ao longo deste dia, ao longo desta manhã. Estamos aos 26 minutos das 9 horas. Nós continuamos juntos nesta viagem radiofónica até pontualmente às 12. Lembrar que a partir das 12 a tua companhia será ao lado de uma voz masculina. Quais são os teus palpites? Uma voz que te vai alegrar e que vai friadar contigo ao som de boa música, ao som de boa aura. Já sabes que a melhor aura é formada na 97.9. Bom dia, locutora da Voz de Ouro, bom trabalho, bom feriado, bom regresso a casa. Obrigada, Canimambo. Peço a música de Calixto Ferreira, Salomé Manique. Ora, vamos alinhar Calixto Ferreira, não nos esquecendo, isto é, do pedido musical de José Mucavel. Vamos aqui, Calixto Ferreira, vamos alinhar então Calixto Ferreira, que é o pedido musical do Julião Manique.

Calixto Ferreira e o seu tema intitulado Salomé, dentro de alguns instantes, a tocar na Cidade FM. Um dia bom, dia com amor para todos os moçambicanos, votos de um feriado cheio de paz e amor. Kani Mambo, mana, peço a música da Liranzo, da Neima. Dedico a mesma à minha esposa Yusira Kuna e ao meu pequeno Ryan de Costa. Também é da Costa, somos da mesma família, hein? Bernardo da Costa, da Munhoana. Obrigada, Bernardo, por estares aí bem ligado neste feriado ao lado da tua Cidade FM. Nós vamos sim alinhar o teu pedido musical.

9:29. É uma data para não esquecer. Recordar é viver e aqui nós somos bons em recordar. Vamos abrir espaço uma vez mais para pautar os nossos compromissos publicitários. Voltamos ouvindo Nelson Freitas, Não Deixa, ao lado de Nuno Ribeiro. Os pedidos estão alinhados e vão tocar sim oportunamente. Até lá, continua connosco aqui na 97.9.

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7: Seguimos neste momento ao som de José Mucavel, balada para minhas filhas, a pedido de um ouvinte.

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0: São neste momento 10 horas.
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Estamos a 2 minutos das 10 horas e as mensagens não param de entrar. Agradeço desde já pelo carinho da tua companhia, querido ouvinte. Obrigada por estares aí desse lado. Obrigada por estares a viver o teu feriado ao lado da Cidade FM. Bom dia, tudo bem, madrinha Manilena? Bom dia, bem obrigada. Peço escutar a música. Não sei o cantor, mas o título é Tudo Gucci, Tudo Ouro. Sou o Vitorino Saúl aqui em Maputo. Eu, se não me engano, acho que o tema é mesmo Gucci. Ela é toda Gucci. Não sei cantar muito bem a letra, mas acho que é essa. Toda Gucci de Keidenaldo já está alinhada para o Vitorino. Bom dia, Rádio Cidade. Eu estou bem, graças a Deus. Dizer que hoje completo mais um aniversário e no

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Muito bem, a Cidade FM deseja-te muitos e longos anos de vida, com muita saúde, paz, sucesso e amor acima de todas as coisas. Até porque o amor é aquele bonito sentimento que nos preenche, não é? Oi, bom dia! Bom dia! Inácio Chicico que fala, tudo bem? Bem, obrigada! Princesa, gostaria de ouvir a música de Gerilson em Israel, o título Vamos Só Voltar. Eita, este aqui é ouvinte do Mais Amor, só pode aqui a pedir-nos um Gerilson em Israel. Gerilson em Israel! Vamos então alinhar, pedido musical no feriado não se nega, é pecado. Brincadeira.

música já está alinhada, continuo aqui com as vossas mensagens de muito carinho, que estão a chegar minuto a minuto. Bom dia, melhor locutora de Moz. Ei, Paulo Carlos, não exagera, homem. Como está? Está tudo ótimo. Deste lado está-se bem na companhia da melhor rádio do mundo. Feliz feriado a todos. Canimambo, para ti também. Essa música do DJ Frank com o título Ungani Soli. Bom trabalho para si, Paulo Carlos de Mateque. Obrigada, Carlos, pela tua mensagem.

10 horas e 5 minutos. Bom dia, tia, como estás? Bom dia, sobrinha. Tudo ótimo. Só passei para assinar o livro de ponte e peço a música da Lee Locke e Nelson Tivane. Peço para usar a sua magnífica voz para parabenizar o meu netinho Ryan, que hoje faz 2 aninhos. E bênçãos infinitas. Bom final de semana para todos nós. Beijo, beijo, sobrinha. Obrigada, meu bem. Vou sim parabenizar o Ryan, que faz hoje 2 aninhos. Ryan, meu bebê lindo, parabéns, parabéns. Hoje é o teu dia mais feliz. Parabéns, parabéns. Hoje é o teu dia mais feliz. Hoje é o teu aniversário. Nananana, parabéns para o Ryan, parabéns para o Ryan. Ryan, nosso bebê, que Deus te abençoe abundantemente. E que o dia de hoje seja cheio de coisas boas e muita felicidade. É feriado, os papás certamente que vão dar toda a atenção ao Ryan, que faz 2 aninhos hoje.

0: 10:06, vamos aos pedidos musicais, vamos sim. Vamos começar com Calixto Ferreira, Salomé, que já está alinhada há algum tempo, e seguimos com Toda Gucci.
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0: 10 horas e 23 minutos, 10 horas deste dia que marca 62 anos da nossa luta, das nossas Forças Armadas, do nosso empenho, do empenho da juventude do 25 de setembro de 1964 pela independência do nosso belo país. O chefe de Estado discursava em alusão ao brinde que se fez relativamente ao Dia das Forças Armadas e Defesa Nacional e defesa da nossa soberania, do povo moçambicano e em prol também dos combatentes das Forças Armadas, reafirmando apoio total às Forças de Defesa e Segurança nas várias frentes de combate do nosso país. O soldado e o ativo mais precioso das Forças Armadas é o soldado. O soldado é o ativo mais precioso das Forças Armadas. Estas são palavras do nosso chefe de Estado, onde reconhece que nenhum soldado deve ser colocado desnecessariamente em risco. O chefe de Estado reconhece igualmente que as Forças Armadas ainda enfrentam os seus desafios e por isso mesmo é que é necessário que trabalhemos todos juntos, em prol da melhoria, não só da frente das Forças Armadas, não só em prol de melhorarmos as nossas estruturas, mas também em prol de alcançarmos a nossa independência económica e em prol de sermos um Moçambique cada vez melhor. Moçambique é também um país que diariamente trabalha para atingir a sua melhor versão, mas essa melhor versão não será possível se nós, enquanto jovens, enquanto povo, enquanto massa populacional, não unirmos esforços em prol desta luta, em prol desta nossa pátria e deste nosso objetivo, que é então fazermos de Moçambique um país, um Estado melhor para todos e também, principalmente, para as gerações vindouras. Continuamos a ter pedidos alinhados, temos Jerilson Israel, vamos só voltar para tocar. Temos também por ouvir DJ Frank, Ungani Soli, assim como Liloca, Nitapina, é isso? Pronto. Nitapina, só espero que não esteja a ler errado. É Niti, não Nita. Nitipina, Fina, Fina. É. Enfim, eu tenho muito medo porque em Xangana tudo pode virar outro sentido. Então vou-me reduzir à minha aceitação de que não sei ler em Xangana. Temos aqui a música de Liloca ao lado de Nelson Tivan, também por ser alinhada. Estamos aqui ainda num estilo um pouco tropical. Vamos dar uma pausa, sim, vamos dar uma breve pausa. Vamos ouvir um pouco de novos estilos. Novos estilos não porque são novos, mas porque são novos neste momento. Outros estilos, talvez seria melhor a palavra colocada. Vamos sair ao som de Richie Campbell ao lado de Plutónio, que inclusive no sábado passado deram um mega show, um show realizado, organizado pela Castellite, que desde já está de parabéns, há um feedback muito positivo. É notório que os nossos produtores de eventos estão a empenhar esforços e recursos para que tenhamos experiências ainda mais bonitas e esta foi uma delas. Vamos então ouvir uma música que fez parte do repertório da noite com os artistas da noite, C'est la vie.
1: So, Dan, yeah, me deu a medo. You know, woman's there, right? I want to know how it make you feel when a girl you used to look back in her day, never they look on you same way them time there, but no, like, after your boss and him thing, then that, like, now she want to link you. How that make you feel?
2: Hein? Desculpa?
1: Ou seja, estou-te a perguntar como é que te faz sentir quando uma mulher, antigamente, por quem tu tinhas interesse, não era recíproco esse interesse, e agora, depois de teres tido este sucesso todo, de repente a história é diferente. Como é que isso te faz sentir?
2: Boa pergunta. Boa pergunta. E melhor ainda porque isso bate com o vídeo da semana.
1: Ok.
2: Pode, podes passar em vídeo da semana, sabes como?
3: Quando uma mulher nega um homem que tem visão e acaba aceitando um homem que tem televisão, acaba assistindo a visão na televisão. Isto é.
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Ora, estamos aos 39 minutos das 10 horas. Dentro de alguns minutos entraremos na nossa última hora com a Helena Costa. Não é a última hora desta festa, porque esta festa vai até Mundzuco, como sabem, né? Festa aqui na cidade não tem fim, não tem como terminar. Só vamos contornando os animadores, né? Intercalando, agora estás com a Costa, depois vais estar com... Não sabemos, tens que estar aqui para acompanhar em primeira mão. Neste momento nós vamos abrir espaço para ouvir a curiosidade do dia.

0: Celebra-se hoje o Dia das Forças Armadas. A data recorda o início da luta armada de libertação nacional em 25 de setembro de 1964, quando a Frelimo iniciou operações armadas contra o domínio colonial português. Um dos acontecimentos associados ao início da luta armada ocorreu no posto administrativo de Chai, na então província de Cabo Delgado. O 25 de setembro começou por estar ligado à luta de libertação e, após a independência, passou a ser celebrado como uma data de referência das Forças Armadas Moçambicanas. As Forças Armadas de Defesa de Moçambique foram criadas no contexto da independência nacional e da reorganização das forças militares existentes. O 25 de setembro é feriado nacional. A data integra o calendário oficial de feriados nacionais de Moçambique e é conhecida como Dia das Forças Armadas. As celebrações do 25 de setembro não se limitam às instituições militares atuais. A data serve também para recordar os homens e mulheres que participaram na luta pela independência. As mulheres moçambicanas participaram na luta de libertação nacional, inclusive em funções militares. A sua participação contribuiu para alterar a percepção sobre o papel das mulheres na luta política e militar. As Forças Armadas estão organizadas em diferentes ramos, com responsabilidades distintas na defesa e segurança do território nacional. O 25 de setembro é uma data de memória histórica, mas também de reflexão. Isto porque, além das cerimónias militares, a data pode ser usada para discutir temas como soberania, defesa nacional, cidadania, disciplina e o papel das Forças Armadas numa sociedade democrática. A luta armada começou no dia 25 de setembro de 1964, enquanto Moçambique tornou-se independente em 25 de junho de 1975. Portanto, passaram-se quase 11 anos entre o início da luta armada e a independência. Na cidade de Maputo, temos uma avenida chamada 25 de setembro, na Baixa da cidade, em homenagem ao dia 25 de setembro, dia do início da luta armada de libertação nacional.
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É feriado, sim, é dia de celebrar as nossas Forças Armadas e é festa na cidade. Estamos ao som de DJ Malvado e Zara Williams, Gina. É para dançar, é para celebrar. Bem-haja o dia 25 de setembro, bem-haja o dia das Forças Armadas de Moçambique. Cá no estúdio já estou a vibrar. Quem mais está a vibrar comigo também? Tu estás? Tu gostas da música, da vibe? Isto é cidade.

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0: São pontualmente 11 horas.
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0: Dia 25 de setembro, dia das Forças Armadas de Moçambique, dia de homenagear os antigos combatentes, a juventude do 25 de setembro, a juventude que por mais de uma década lutou pela nossa independência, que se sagrou a 25 de junho de 1975. Temos aqui uma mensagem do Malá Rafael.
1: Olá, Helena Costa.
0: Olá, Malá.
1: Os sons estão muito bons.

0: daqui.
1: E podes ter a certeza que eu vou fazê-lo daqui. Esta é a minha missão, animar o ouvinte e tocar-lhe no coração. Só sei que isto vai bombar. Maló, temos que gravar esta música. Isto tem que ser produto nacional. Muito bom dia, Helena Costa, a madrinha dos corações aflitos e apaixonados. Olá, bom dia, eu sou a própria boneca de Cristo Jesus. Ok, ok. Mas hoje temos que pedir outros pedidos, pedido. Desculpem-me o pleonasmo da palavra, desculpem-me aqui a repetição, a redundância que não fica bem. Boneca de Cristo, não temos outra sugestão? Uau, depois a boneca de Cristo em Xonginjani, pé, estou a ver aqui a foto de perfil. Estamos aqui em festa, não queremos ir muito para os pedidos do Mais Amor. Aliás, tem alguns pedidos que a madrinha não está a ver. Não está, está a ver, mas não está a ver, porque parece uma repetição do Mais Amor. Amor, a madrinha pode estar aqui, mas quando está noutros programas não é mais a madrinha. A madrinha ficou em casa, a madrinha volta segunda, agora é a Helena Costa, o que vocês quiserem, 5 em 1, como diz a Neide, aquela que faz de tudo um pouco. Hoje é 5 em 1, tirando a madrinha, que nesse 5 ficou em casa. Às 11h03, vamos acompanhar neste momento uma entrevista muito interessante, trazida pela querida Máxima, a nossa Gisela em Apulo, ela que nos vai falar um pouco sobre a preservação da história do nosso país, tendo em conta este dia, esta data épica. Vamos aqui tentar perceber um pouco sobre o que é que a nossa querida Máxima esteve a conversar, o que é que ela nos traz hoje, mas a ideia é entender até que ponto a nossa história está a ser preservada, está a ser guardada através da história nas escolas, da nossa música, da nossa cultura, da nossa arte, e de uma forma geral perceber como é que a história está a ser preservada para as gerações vindouras. Vamos então acompanhar Gisela em Apulo nesta entrevista.
2: Olá, saudações! Olá, olá! Bem-vindos a este momento em que estaremos a conversa com um especialista, mesmo em torno da história de Moçambique. Será que está ela a ser preservada? Vamos aqui agora saber até que ponto a nossa história está a ser preservada e ou guardada. Através das escolas, da música, da arte, ou melhor, de uma forma geral. Isto para gerações vindouras, especialmente numa realidade em que vive-se com o mundo digital cada vez mais perto do cidadão. Portanto, tenho para comigo conversar em torno deste assunto o linguista e cientista social, que também é docente de histórias, de História das Ideias, Literatura e Cultura Moçambicana, Dr. Abudu Machud, com quem quero agora conversar, mas antes de mais saudar e desejar as boas-vindas. Olá, como está? Boa tarde. Ou saudações.
3: Bom dia, boa tarde, não sei que tempo da hora tenho que assumir. Mas está tudo bem, não sei desse lado.
2: E também
3: já agradecer o convite que me interessa para falar sobre esta questão da preservação da história, história moçambicana. Me parece um assunto pertinente nos tempos atuais, justamente porque há tantos desafios que se colocam, né? Sobretudo numa fase em que assistimos, e portanto, no crescimento, digamos assim, dos processos digitais, da inteligência artificial e dos chats GPT. Então, falar de história parece-me oportuno, portanto, nos tempos atuais. Mas quero agradecer mesmo o convite.
2: Muito obrigada, muito obrigada. Antes de mais, gostaríamos de saber qual é que foi a primeira história de Moçambique que o Dr. Machud ouviu quando era criança e nunca mais se esqueceu, assim em linhas gerais.
3: Bom, há várias histórias, hein? Mas aqui sempre nos vai marcar, creio que vai marcar para muita geração, hoje é da minha geração, é a história sobre o processo da luta de libertação de Moçambique. Em termos de história registrada, né? Mas essa história também já sempre nos foi contada através de familiares, assim. Nosso período era comum, os nossos pais reunirem-nos para nos falarem do processo da independência, do processo da luta de libertação, portanto, da independência de Moçambique. E quero me parecer, se a memória não me traiçoa, se não me traiçoa, o livro, creio que era da terceira ou da quarta classe. Portanto, já previa esses processos e eram os processos que entusiasmavam os professores e os professores e levava muito tempo para nos ensinar sobre esses processos todos.
2: Pois. Muito bem. Na sua visão, Dr. Machud, qual é a maior ameaça hoje para a nossa história? Será o esquecimento, a falta de dinheiro ou a forma como nós estamos atualmente a contar a história?
3: Não sei como é que nós atualmente estamos a contar a história, né? Mas parece-me que a ameaça maior, portanto, vai ser o fato de, se calhar hoje em dia, não se ensinar com tanto entusiasmo, portanto, a história, né? Já não se ensina a história como se ensinava antigamente, né? Com muita paixão, com muito entusiasmo. Nós até podemos ter professores de história, mas se calhar com o tempo, né? Vão perdendo, portanto, aquela entrega, aquele engajamento, aquele entusiasmo, portanto, de transmitir essa história, portanto, do país.
2: Mas o que estaria por detrás desse...
3: Pode associar, desculpa só.
2: Sim.
3: Se calhar ao fato destas ameaças que nós estamos aqui a apontar, né? Era digital, era digital, hoje vai tirando, né, parte da concentração, parte daquela ligação, portanto, com a leitura, com os livros, que eram os instrumentos apropriados, portanto, para a transmissão desses ensinamentos, desses valores, da história, portanto, do país.
2: Muito bem. E falando especificamente de escola, já estávamos inclusive a falar, mas como é que podemos ensinar história de Moçambique para uma criança de 12 anos que vive no celular, sem que se pareça chato, sem que este professor ou este encarregado ou este vizinho se pareça chato?
3: Olha, isto é desafiante, a falar de uma criança de 12 anos.
2: Nos dias de hoje.
3: Depende tudo da educação. Depende da educação, depende do ambiente. Se a criança, por exemplo, viver num ambiente de promoção de leitura, né? Porque a leitura, numa primeira fase, é mesmo sobre história, né? Algumas da oralidade, outras ligadas, portanto, ao nosso processo de construção da nação. Bom, depende muito do ambiente. E na escola, a escola é o espaço, né, apropriado para se ensinar a história do país, para se ensinar a história de Moçambique. Agora, o que é que a gente tem que fazer é ensinar, né, os professores de história, mas há uma questão que parece também crucial, que é ensinar as crianças e, portanto, a visitar alguns locais históricos, ir a visitar museus. Hoje em dia é uma prática, pronto, foi diminuindo, mas no nosso tempo era comum nós, enquanto crianças, né, 12, 13, 14, 15 anos, sermos levados aos museus, né, que era para ter um contacto direito, portanto, com material, digamos assim, vivo, de todo um processo histórico. Era comum você chegar, por exemplo, num museu e encontrar lá alguns instrumentos tradicionais, encontrar a escultura, portanto, tudo aquilo que retratava a história. E isto criava uma certa conexão, né? Não era só sobre ouvir histórias, era sobre ver instrumentos, né, que se constituíam provas materiais do nosso processo histórico. Isso era fundamental. Hoje em dia, creio que é preciso, né, tem que se resgatar, portanto, esse modelo, né, e as escolas deveriam se organizar para poderem levar as crianças e, portanto, aos museus. Eu falo isto porque tenho uma criança de 11, 12 anos, portanto, não acompanho isso. Vou falar em termos de escola. Nunca ouvi uma programação, portanto, da escola no sentido de que, olha, hoje vamos levar à biblioteca, vamos levar o tempo ao museu. Então, são práticas que no passado funcionaram e que hoje em dia, portanto, vão sendo relegadas, né?
2: Muito bem.
3: Para o segundo plano.
2: Muito bem. É praticamente impossível, a esta altura, estarmos a falar de museus, monumentos e não felicitarmos particular ou especialmente o Museu da História Natural, ali mesmo no museu, que de tudo fez para reabrir e trazer novamente esta história de Moçambique, da selva de Moçambique, para as nossas crianças. E é de congratular não só aquele museu, mas outros também que têm transformado aquele espaço para continuar a valorizar a história de Moçambique para as gerações vindouras. Agora, falando especificamente de música, a marrabenta, o tufo, a mapico, o artesanato maconde, como é que nós preservamos sem congelar ou transformar o em folclore para o turista?
3: Mostrado no conjunto das artes, né? São uma espécie da linguagem da alma de um povo. É importante que tenha isto em atenção, né? Sobre a importância disto tudo, né?
2: Sim.
3: Então, há toda uma necessidade, portanto, de preservação, né? Porque as artes acabam unindo, de alguma forma, portanto, o povo. As artes emocionam, quer dizer, e participam do processo de construção de uma nação, mas as artes, não será, como deve saber, portanto, elas contribuem para o reforço da unidade nacional.
2: Muito bem.
3: Mapico, uma escultura maconde, hoje a marrabenta, a música. Digamos, tem uma linguagem que muitas vezes, portanto, nos confina só os grupos específicos que produzem, né? Esse tipo de arte, nós podemos nos emocionar, mesmo que não sejamos macondes, né? Ao ver uma pintura, né? Ao ver uma escultura maconde, ao ouvir a marrabenta, também podemos nos emocionar, podemos gostar, portanto, tem uma linguagem transversal, né? Só por fato, portanto, dessa, subir essa linguagem transversal, nós conseguimos, portanto, ter ou estabelecer um sentimento de pertença, portanto, desta nação. Né? Quando eu digo que as artes unem o povo moçambicano, é que jogam realmente este papel importante. Né? Eu posso gostar de uma música do norte, posso gostar de uma música do centro, do sul, né? E a partir daí, portanto, eu vou aos poucos ir construindo, portanto, um sentimento de pertença, né? E valorizo essa diversidade cultural.
2: Muito bom.

0: a missão de transmitir este conhecimento que preserva a história de Moçambique?
1: Todos. É todos, é uma pergunta retórica, portanto isto não é exclusivo, portanto há uma discussão fazedor, mas eu acho que o Estado, por exemplo, tem o dever, tem a missão de preservar através dos museus, ainda há pouco falávamos disso, né?
0: Uhum.
1: Os museus, bom, isto é da responsabilidade
0: do Estado.
1: Do Estado, mas não é uma questão apenas de preservar, mas é também... passar de geração em geração, as escolas, os antropólogos também devem falar, portanto, das artes, os linguistas também devem falar, os literatas também devem falar da literatura, né?
0: Uhum.
1: Se faz Moçambique, os críticos, os literários, portanto, eu vou roubar uma frase,
0: acho
1: que, não sei, um bom político, né? De todos se faz um país.
0: De todos se faz um país.
1: Isso mesmo, todos fazem um país. Então os artistas, os antropólogos, o Estado, aliás, o Estado na sua concepção assim ampla, somos todos nós.
0: Né? Pois é.
1: Então cada um de nós, isso, cada um de nós faz parte do Estado. Porque tem a missão, ou tem o dever, portanto, de preservar a história, portanto, do país.
0: Muito bom, muito bom, maravilha.
1: É importante que fique aqui. É importante que fique esta mensagem. Quer dizer, há instituições que são encarregadas, mas elas por si depois não fazem tudo, né? Nós, cada cidadão, portanto, tem que se encarregar. Há pouco falávamos da sensação, essa sensibilidade estética de gostar de uma música do norte, uma música de um artista do sul ou do
0: sim,
1: centro.
0: Assim.
1: Ao fazer isto, de algum modo, estou a contribuir, portanto, para a preservação, portanto, da história. Né? Não é só sobre o fazedor, mas é também sobre aquele que promove, aquele que consome, portanto, é uma cadeia, né? Para a preservação, portanto, dessa mesma história do país.
0: Maravilha, maravilha, grande ensinamento. Mesmo a fechar, quanto mais a conversa flui, fica ainda melhor e sempre coincide a fechar, não sei porquê. Doutor Machude, se tivesse que, mesmo agora no fecho desta conversa, escolher três coisas da história de Moçambique para salvar obrigatoriamente para os netos, dos nossos netos, bisnetos no caso, o que é que havia de escolher, Doutor Machude?
1: Talvez não tenha captado muito bem a dimensão da pergunta, mas histórias, né? Histórias, acho que isso são elementos, mas eu para salvar Moçambique, eu acho que precisamos escolher três elementos, ou algumas histórias sobre três elementos. Uma história que tenha que ver com a independência, outra história que tenha que ver com a paz, outra história que tenha que ver com a unidade nacional.
0: Uau!
1: Com a unidade nacional. Portanto, são elementos que durante algum tempo contribuíram para o processo de construção da nossa, do país. Mas depois, com o passar do tempo, fomos vivendo algumas situações históricas meio conturbadoras, né? Quando concretamente a questão, por exemplo, da guerra dos 16 anos, né, criou algumas fraturas entre os moçambicanos e há toda uma necessidade de, enquanto povo, enquanto moçambicanos, de nos reconciliarmos uns com os outros, né?
0: Uhum.
1: Então a paz, a independência, a unidade nacional para mim são valores inquestionáveis. Sem os quais Moçambique não tem como existir. Né? A paz, o que é? A paz, nós tivemos o Acordo Geral de Paz em 1962. E esses acordos de paz, ou a questão da paz, vem nos lembrar que nós não podemos matar, não podemos matar uns aos outros. A questão da unidade nacional. Né? A unidade nacional vem nos lembrar que, olha, apesar portanto, das nossas diferenças ideológicas, nossas diferenças culturais, religiosas, né, nós somos um povo. E até porque a nossa riqueza enquanto país resulta exatamente dessa diversidade. É unidade na diversidade de opinião, de línguas, de cultura, de religião. Então temos que ter essa consciência de que, olha, somos diferentes, sim, mas é nessa diferença que nós conseguimos encontrar a nossa força e unirmos-nos como moçambicanos. Isto é fundamental. Há uma história que me passa agora, que me lembro, né?
0: Uhum.
1: Acho que era mesmo para explicar essa questão da unidade nacional.

0: uma história muito pequena, a história da capoeira grande, né?
1: Okay.
0: Em que uma mãe tinha muitos filhos, um filho do norte, um filho do centro, um filho do sul, né? Mas cada um deles tinha uma pequena capulana, né? E que não conseguia cobrir o corpo todo. Então, uma vez fez frio, e ela depois disse aos filhos que, olha, né? Tens que colocar a capulana Maconde, tens que, né? Costurar a capulana Xangana, a capulana Mapua, né? Que é para depois ficar uma capulana gigante, né? Linda.
1: Uau!
0: Então, quando costuraram essas peças de capulanas, ficou uma capulana grande e a partir daí, portanto, foi suficiente para as pessoas poderem se servir os filhos. É um ensinamento muito
1: foi
0: grande.
1: Foi suficiente para as pessoas, desculpa, não perceber.
0: Quando nós unimos as nossas portas.
1: Desculpa, não percebi. É suficiente para...
0: Não, eu estava a dizer, né, depois de costurar,
1: sim,
0: né, as
1: sim.
0: diferentes capulanas, né,
1: depois
0: ficou uma capulana gigante, e é o título, portanto, da história, uma capulana grande, né, uma capulana gigante, isto só para mostrar que, olha, né, quando nós nos juntamos as pequenas coisas, essa questão mesmo da unidade nacional, nessa diversidade, nós conseguimos, portanto, ser grandes, conseguimos ser gigantes. Conseguimos ser invisíveis.
1: Maravilha. Né? Que ensinamento incrível.
0: São estas três coisas que eu pronto, gostaria de deixar. A questão
1: muito
0: da
1: obrigada.
0: Paz, a questão da independência.
1: E da unidade nacional.
0: E unidade nacional. Né? Independência, porque nós temos um território. E a questão da integridade territorial, a questão da autodeterminação dos povos. Nós temos um território, temos uma história comum, temos um espaço geográfico comum. Então, isto é fundamental. Nós assumirmos, termos consciência de que é um ganho, portanto, a independência. Mas essa independência também foi conquistada graças a esse processo, a essa unidade nacional, né? Né? Sem a qual, portanto, nós também dificilmente alcançaríamos essa independência. E no final, é questão da paz. Temos que preservar a paz. Né? Temos que preservar a paz, porque ela nos lembra de que, olha, se nós não tivermos a paz, dificilmente vamos alcançar o desenvolvimento que tanto almejamos, né?
1: É verdade. Muitíssimo obrigada.
0: Para a sobrevivência, por exemplo, de um estado de um país.
1: Muito obrigada. É realmente pertinente. É a sua opinião e é com certeza de várias outras pessoas que querem ver um Moçambique desenvolvido, especialmente economicamente e em paz uns com os outros, os irmãos amando e cuidando uns dos outros. É tudo quanto nós precisamos, porque acreditamos que só assim é que é possível crescer como comunidade, como um país, por aí em diante. Muito obrigada, Dr. Abudu Mashude, linguista e cientista social. Também docente de História das Ideias, Literatura e Cultura Moçambicana, por este conhecimento que muito também nos acresceu. E desejamos sucessos e um bom feriado do 25 de setembro. Passe bem.
0: Muito obrigado e tenha bom dia.
1: Muito obrigada. Um bom dia é o que nós também desejamos a todos os nossos estimados ouvintes da Rádio Cidade, hoje em emissão especial aqui no teu canal 97.9 Cidade FM. Agradecer pelo carinho, por estarem sempre aí e por terem acompanhado esta especial conversa que tive com o Dr. Abudu Mashude, linguista, cientista social, docente de História das Ideias, Literatura e Cultura Moçambicana. Continuamos a desejar votos de feliz feriado e boa celebração dos 62 anos do desencadeamento da Luta Armada de Libertação Nacional. Eu sou a Gisela Inhapula, querida Máxima. Foi um prazer imenso. Tchau, tchau. Bom feriado.
2: E 4 minutos das 11 horas, não se preocupem, estou aqui, alô, não fui para lado nenhum, até porque não tenho um sítio melhor para ir. Estávamos a ouvir uma mega conversa entre Gisela Inhapula e Dr. Abudu Mashude, aos quais endereçamos o nosso maior agradecimento desde já por nos terem trazido esta belíssima entrevista sobre a preservação da nossa história, da nossa cultura, em diferentes vertentes. Ora, nós continuamos a feriadar na Cidade FM. Vamos ter ao som de C4 o Pedro. É mesmo esse? Um tema que conta também com Telminho.

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1: Bro, stop. Wait.
2: Oh.
1: That's my girlfriend.
2: Okay, bro.
1: Yeah, let me talk to her.
3: Bro.
1: Hi.
3: Hi.
1: How are you?
3: Fine, how are you?
1: Por que é que não me voltaste a ligar?
3: Estou-me só a precaver.
1: Não tens como te precaver de coisas que você própria cria na tua cabeça.
3: Vamos falar.
1: Tá bem, vamos conversar.

Lilock traz Niti Pino. É mais um pedido musical aqui na cidade. Em seguida vamos ouvir aquele estilo para dar aquela força pro André Manhissa. Pronto, já disse, está dito. Em breve estarão com o André Manhissa aqui para fazer acontecer com toda a malta da cidade.

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11 horas e 44 minutos. Nós continuamos aqui bem ligados e misturados até às 12 horas pontualmente. Mas eu tenho uma informação a dar. Uma informação que me chegou em primeira mão. Pessoal, não se preocupem, a festa está garantida, continua legalize, ninguém proíbe nada. O André Manhissa já está na área, então prepara-te. Já sabes, quando o André está na cabine... Epa! São molhos! São músicas, bebê! É claro que... Tenho que aproveitar esta oportunidade deste espaço de antena, deste espaço de entretenimento, para não falar de amor, mas falar de boa vibe e aproveitar que estamos em festa para ouvirmos uma Ama Piano. Não, não posso, não consigo fazer uma emissão sem tocar pelo menos uma. E olhem que hoje, segurei-me, é a primeira. Luto, aqui na cidade. Não te esqueças, hoje assinalam-se 62 anos desde o início da luta armada de libertação nacional. Estamos em festa! Bem haja as nossas forças armadas!

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0: Hoje, mais do que recordarmos um acontecimento histórico, convidamos-te a preservares a memória coletiva, a partilhares mais sobre a história do teu país, a estares atento aos acontecimentos que te rodeiam, para que possas ter aquele senso de identidade, pertença, nacionalismo, patriotismo. Somos moçambicanos com muito orgulho e este dia é mais do que especial, porque não é todos os dias que se faz 62 anos. 62 anos desde que demos o sim à luta pela nossa independência. Estamos a 10 minutos do fim, eu sou inimiga do fim, se não sabias, ficas a saber. Vamos aqui ver se consigo três. Eu gosto de três porque é Pai, Filho e Espírito Santo. Três chamadinhas para fechar aqui a minha missão. Cumpri, cumpri, daqui posso ir, né? Ai, hoje é feriado! Uhul! 84-34-97. Três chamadas, porque eu gosto do trio. Só na chamada, ok? Nada de cuidado. 84-34-97. O que é que vamos fazer neste feriado? Eu tenho programas, eu já cumpri. Aliás, ainda estou a cumprir. Peço desculpa, boys, ainda estou a cumprir. Até às 12 estou a cumprir, mas já estou quase no fim. Tenho os meus programas. Hoje é sexta-feira e temos a nossa primeira chamada. Olá, bom dia. Bom dia. Bom dia.
1: Bom dia, Mané.
0: Bom dia. Com quem tenho o gosto de conversar?
1: Francisco de Albuquerque.
0: Francisco, o que é que significa para ti este 25 de setembro?
1: Ah, 25 de setembro, dia das Forças Armadas. É um dia que dá para lembrar aquelas que já reformaram, estavam em casa, para lembrar 71 anos.
0: E o que é que vai fazer hoje?
1: Estou aqui em casa com a família e amanhã vou à igreja. Hoje, todo dia, estou aqui em casa.
0: Muito bem, muito bem. Beijinhos e abraços para quem vão.
1: Vai para toda a família Mondlane, principalmente para o meu pai que está em Massaca, Maurício Mondlane, e para todos os meus irmãos de Amana e Helena. Continuação de um bom trabalho e cumprimentos em casa. E estou a pedir uma música.
0: Já não vamos a tempo de músicas, estamos a pouco tempo do fim do programa.
1: Está bem, muito obrigado, foi bom programa, gostei
0: obrigada.
1: Muito.
0: Obrigada, muito obrigada. Continuo ligado, o André Manhissa já cá está para fazer a festa convosco.
1: Muito obrigado.
0: Obrigada, tchau, tchau. 84-34-97 84-34-97. Vamos para a segunda. Para a segunda chamada, temos aqui um ganda beat para fechar o programa em grande. Depois quero ver, André, vou deixar a batata quente contigo. Mas eu sei que para o André isto faz-se de olhos fechados. 84-34-97 84-34-97. Minha querida ouvinte, Princesa de Cristo, infelizmente hoje eu já não vou poder tocar esta música, mas fica para a próxima oportunidade, se Deus quiser. Hoje não será, não será. 11 horas e 53 minutos, vamos, uma mais uma, queria mais duas, mas foi mais uma, está tudo bem, se não for, olha, não era para ser. Fechamos por aqui e já temos aqui o grande André.
2: Ai, Jezinho, o mais certo. A fazer contas? O que está a acontecer?
0: Não foi boa a matemática nos tempos da escola, estou a tentar compensar.
2: Eu também não, sempre que eu entrava para o professor de matemática eu ficava
0: nervosa.
2: Não faltou! Não falta o professor de matemática!
0: Mas então, André, está tudo fixe, tudo ok?
2: Preparado e está para levar essas horas próximas, 12, 16 e tal?
0: Uhum, grande horário,
2: neste hein? Feriado!
0: Olha a nossa cara no feriado, bem felizes a trabalhar. Vamos aqui a mais uma chamada. Olá, bom dia.
3: Viva, bom dia, Helena.
0: Bom dia, voz feliz, com quem falo?
3: Adérito, bacana.
0: Adérito, Adérito. Já está a curtir, Adérito, certamente.
3: Está, estou com a família.
0: Está legalize. Este dia, para ti, o que é que significa? O que é a celebrar 25 de setembro? É feriado, não é? Isso já sei, mas o que é para ti?
3: Para mim é o dia de paz, liberdade. É o dia que temos que comemorar com muita alegria. É o dia que os nossos homens guerreiros deram a vida para libertar o país.
0: É muito importante mesmo. Falaste aqui coisas que certamente vão ficar marcadas. Muito obrigada pela tua chamada. Olha, diverte-te e curta o feriado ao lado do André. Porque eu já vou, já cumpri.
3: É de ficar com ele.
0: Boa. Obrigada. Beijinhos e abraços. Vais deixar para quem? Para a família, suponho.
3: Para toda a família Machava, toda a família Estiboleca, todos os ouvintes da rádio e todo o pessoal de Marraquene, um grande abraço, para ti, bom descanso.
0: Muito obrigada. Epa, não vou descansar hoje, é sexta, mas obrigada. tchau. Obrigada. 55 minutos das 11 horas, eu já me vou embora porque o André já está aqui pronto para fazer acontecer, mas eu disse que eu ia fechar em grande. E é música de onde? É da pasta do André, só para dar mais raiva. Vamos, porque esta eu amo. E como vos disse, hoje não vou para casa. Hoje vou para o casamento. Hoje vou, boca livre. Já viste, André? Hoje estou bem servida. Até te levava, né? Mas pronto, tens de cumprir. Pronto, pessoal, muito obrigada por estarem aqui comigo. Obrigada por me aturarem. Foi um prazer estar convosco. Eu volto na segunda para falar de coisas do coração. Hoje, não. Tchau.

0: É importante que tenha isto na atenção, né? Sobre a importância disto tudo, né?
1: Sim.
0: Então, há toda uma necessidade de preservação, né? Porque as artes acabam unindo, de alguma forma, tanto o povo. As artes emocionam, quer dizer, e participam do processo de construção de uma nação, mas as artes, não será, como deve saber, portanto, elas contribuem para o reforço da unidade nacional.
1: Muito bem.
0: Matico, mais cultura Mafonde, hoje a Marrabenta, música, digamos, tem uma linguagem que muitas vezes, portanto, nos confina só os grupos específicos que produzem, né? Esse tipo de arte, nós podemos nos emocionar, mesmo que não precisamos de Mafonde, né? Ao ver uma pintura, né? Ao ver uma escultura Mafonde, ao ouvir a Marrabenta, também podemos nos emocionar, podemos gostar, portanto, tem uma linguagem transversal, né? Só pelo fato, portanto, dessa, subir essa linguagem transversal, nós conseguimos, portanto, ter ou estabelecer um sentimento de pertença, portanto, desta nação. Né? Quando eu digo que as artes unem o povo moçambicano, é que jogam realmente este papel importante. Né? Eu posso gostar de uma música do norte, posso gostar de uma música do centro, do sul, né? E a partir daí, portanto, eu vou aos poucos e construindo, portanto, um sentimento de pertença, né? E valorizo essa diversidade cultural.
1: Muito bom.
0: É fundamental, portanto, nós preservarmos, escutarmos e também reconhecermos a importância delas também.
1: E quem é que tem o direito de contar esta história toda das artes, dos monumentos, dos museus, daquilo que preserva a história de Moçambique? É o Estado? É o ancião da comunidade? É o artista? É o linguista? É o antropólogo? São os nossos pais? É o influenciador digital? Quem é que tem, na verdade, ou no fim do dia, a missão de transmitir este conhecimento que preserva a história de Moçambique?
0: Todos. É todos. É uma pergunta retórica. Portanto, isto não é exclusivo. Portanto, há uns que são fazedores, mas eu acho que o Estado, por exemplo, tem o dever, tem a missão de preservar através dos museus. Ainda há pouco falávamos disso, né?
1: Uhum.
0: Os museus, bom, isto é da responsabilidade
1: do Estado.
0: Do Estado, mas não é uma questão apenas de preservar, mas é também passar de geração em geração, as escolas, os antropólogos também devem falar, portanto, das artes, os linguistas também devem falar, os literatas também devem falar da literatura, né?
1: Uhum.
0: Se faz o Moçambique escrito, os literários, portanto, eu vou roubar uma frase,
1: acho,
0: não sei se um político, né? De todos se faz um país, né?
1: Todos se faz um país.
0: Isso mesmo, todos fazem um país. Então os artistas, os antropólogos, o Estado, aliás, o Estado na sua concepção assim ampla, somos todos nós. Né?
1: Pois é.
0: Então cada um de nós faz parte do Estado. Porque tem a missão ou tem o dever, portanto, de preservar a história, portanto, do país.
1: Muito bom, muito bom, maravilha.
0: É importante que fique aqui. É importante que fique esta mensagem. Quer dizer, há instituições que são encarregadas, mas elas por si depois não fazem tudo, né? Nós, cada cidadão, portanto, tem que se encarregar. Há pouco falávamos da sensação, essa sensibilidade estética de gostar uma música do norte, uma música de um artista do sul ou do centro.
1: Sim.
0: Ao fazer isto, de algum modo, estou a contribuir, portanto, para a preservação, portanto, da história, né? Não é só sobre o fazedor, mas é também sobre aquele que promove, aquele que consome. Portanto, é uma cadeia, né? Para a preservação, portanto, dessa mesma história do país.
1: Maravilha, maravilha, grande ensinamento. Mesmo a fechar, quanto mais a conversa flui, fica ainda melhor. E...

0: E sempre coincide a fechar, não sei porquê. Doutor Machude, se tivesse que, mesmo agora no fecho desta conversa, escolher três coisas da história de Moçambique para salvar obrigatoriamente para os netos, dos nossos netos, bisnetos no caso, o que é que havia de escolher, Doutor Machude?
1: Talvez não tenha captado muito bem a dimensão da pergunta, mas histórias, né? Histórias, acho que isso, ou são elementos, mas eu para salvar Moçambique, eu acho que precisamos escolher três elementos, ou algumas histórias sobre três elementos. Uma história que tenha que ver com a independência, outra história que tenha que ver com a paz, outra história que tenha que ver com a unidade nacional.
0: Uau!
1: Né? Com a unidade nacional. Então, são elementos que durante algum tempo contribuíram para o processo de construção da nossa, do país. Mas depois, com o passar do tempo, fomos vivendo algumas situações históricas meio comprovadoras, né? Falo concretamente a questão, por exemplo, da guerra dos 16 anos, né? Criou algumas fraturas entre os moçambicanos e há toda uma necessidade de, enquanto povo, enquanto moçambicanos, de nos reconciliarmos uns com os outros, né? Então, a paz, a independência, a unidade nacional, para mim, são valores inestimáveis. Sem os quais Moçambique não tem como existir. Né? A paz, o que é? A paz, nós tivemos o Acordo Geral de Paz em 1962. E esses acordos de paz, ou a questão da paz, vem nos lembrar que nós não podemos matar, não podemos matar uns aos outros. A questão da unidade nacional, né? A unidade nacional vem nos lembrar que, olha, apesar das nossas diferenças ideológicas, nossas diferenças culturais, religiosas, né? Nós somos um povo. E até porque a nossa riqueza enquanto país resulta exatamente dessa diversidade. É unidade na diversidade de opinião, de línguas, de cultura, de religião. Então temos que ter essa consciência de que, olha, somos diferentes, sim, mas é nessa diferença que nós conseguimos encontrar a nossa força e unirmos-nos como moçambicanos. Isto é fundamental. Há uma história que me passa agora, que me lembro, né? Acho que era mesmo para explicar essa questão da unidade nacional. Uma história muito pequena, a história da Capulana Grande, né? Em que uma mãe tinha muitos filhos, um filho do norte, um filho do centro, um filho do sul, né? Mas cada um deles tinha uma pequena capulana, né? E que não conseguia cobrir o corpo todo. Então, uma vez fez frio, e ela depois disse aos filhos de colha, né? Tens que colocar a capulana maconde, tens que, né? Costurar a capulana xangana, a capulana mafua, né? Que é para depois ficar uma capulana gigante, né? Linda.
0: Uau!
1: Então, quando costuraram essas peças de capulanas, ficou uma capulana grande e a partir daí, portanto, foi suficiente para as pessoas poderem se servir os filhos. É um ensinamento muito
0: foi
1: grande.
0: Foi suficiente para as pessoas, desculpa, não perceber.
1: Quando nós unimos as nossas portas.
0: Desculpa, não percebi. É suficiente para?
1: Não, eu estava a dizer, né, depois de costurar,
0: sim,
1: né, as diferentes capulanas, né,
0: pois.
1: Depois ficou uma capulana gigante. E é o título, portanto, da história. Uma capulana grande, né, uma capulana gigante. Isto só para mostrar que, olha, né, quando nós nos juntamos as pequenas coisas, essa questão mesmo da unidade nacional, nessa diversidade, nós conseguimos, portanto, ser grandes, conseguimos ser gigantes e conseguimos ser invencíveis.
0: Maravilha! Né? Que ensinamento incrível!
1: Então, são estas três coisas que eu, pronto, gostaria de deixar. A questão
0: muito
1: da paz,
0: obrigado.
1: A questão da independência.
0: E da unidade nacional.
1: E unidade nacional, né? Independência, porque nós temos um território, é a questão da integridade territorial, a questão da autodeterminação dos povos,

0: Nós temos um território, temos uma história comum, temos um espaço geográfico comum. Então, isto é fundamental, nós assumirmos, termos consciência de que é um ganho, portanto, a independência. Mas essa independência também foi conquistada graças a esse processo, a essa unidade nacional, né? Né? Sem a qual, portanto, nós também dificilmente alcançaríamos essa independência. E no final, a questão da paz, temos que preservar a paz. Né? Temos que preservar a paz, porque ela nos lembra de que, olha, se nós não tivermos a paz, dificilmente vamos alcançar o desenvolvimento. Tanto almejamos, né?
1: É verdade. Muitíssimo obrigada.
0: Para a sobrevivência, por exemplo, de um Estado, de um país.
1: Muito obrigada. É realmente pertinente. É a sua opinião e é com certeza de várias outras pessoas que querem ver um Moçambique desenvolvido, especialmente economicamente e em paz uns com os outros, os irmãos amando e cuidando uns dos outros. É tudo quanto nós precisamos, porque acreditamos que só assim é que é possível crescer como comunidade, como um país, por aí em diante. Muito obrigada, Dr. Abudu Mashude, linguista e cientista social. Também docente de História das Ideias, Literatura e Cultura Moçambicana, por este conhecimento que muito também nos acresceu, e desejamos sucessos e um bom feriado de 25 de setembro. Passe bem.
0: Muito obrigado e tenha bom dia.
1: Muito obrigada. Um bom dia é o que nós também desejamos a todos os nossos estimados ouvintes, ouvintes da Rádio Cidade, hoje em emissão especial aqui no teu canal 97.9 Cidade FM. Agradecer pelo carinho, por estarem sempre aí e por terem acompanhado esta especial conversa que tive com o Dr. Abudu Mashude, linguista, cientista social, docente de História das Ideias, Literatura e Cultura Moçambicana. Continuamos a desejar votos de feliz feriado e boa celebração dos 62 anos do desencadeamento da Luta Armada de Libertação Nacional. Eu sou a Gisela Inhapula, querida Máxima. Foi um prazer imenso. Tchau, tchau. Bom feriado.
2: Que a conversa dirigida por Gisela Inhapula ao professor Abudu Mashude, académico e investigador moçambicano, docente na Universidade Eduardo Mondlane, na Faculdade de Letras e Ciências Sociais, em Maputo, sobre a preservação da história de Moçambique.
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Ela é linda. É música de Kay Denaldo, também a se juntar a nós nesta festa dos 62 anos, o dia das Forças Armadas de Defesa de Moçambique, 25 de setembro. Aqui na Cidade FM estamos a fazer a nossa festa. 19h41. Continuação de uma excelente noite na nossa companhia. Seguimos com a música de Tamires Moyane, é nova, chama-se Plano Dela. E ela vem firmar uma vez mais a sua presença no mercado. Tamires Moyane vai cantar para ti e para mim. Plano Dela.

0: Lana Del Rey, esta é a nova proposta e aposta de Tamires Moyane, que saiu recentemente. Parabéns por esta linda música. A nossa festa continua, 19h45, é noite de sexta-feira, feriado nacional, 25 de setembro, tem mais uma novidade, lançada oficialmente ontem, quinta-feira, dia 24, a nova música de Veloso J, Sem Freio, mais um compa para o mercado e também para a tua playlist. Vamos ouvir Veloso J, Sem Freio. Veloso J.
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Sem Freio, nova música de Veloso J. O Veloso, para além de cantor, é também rapper. E ele entrega mais um compa depois da música com Bander. Fizeste como? Agora entrega Sem Freio. Parece que ele está sem travões mesmo, é? Ele não para. Parabéns por esta linda música. 19h49 minutos. É noite de sexta-feira, feriado nacional aqui no nosso país. 25 de setembro e nós continuamos a fazer a nossa festa com a música também moçambicana. 10 às 16. Assim seguimos. Vamos para Nampula. Vamos convidar esta tripla de irmãos: Messias Maricoa, Filomena Maricoa e Reinaldo Maricoa. Portanto, Messias, Filomena e Reinaldo Maricoa. A escolha da mãe é a nova proposta. Já está no mercado. Tem videoclipe. Também podes ver no canal do YouTube. Mas também tenho um conselho: podes incluir na tua playlist. Anima Maninga Música. Vamos ouvir.

da nova música desta tripula, vozes lindas, a escolha da mãe, já está no mercado. 19h52 minutos, seguimos com mais música da nossa terra. Depois de Nampula, vamos para a cidade da Beira. Só que ele fixou a sua residência cá em Maputo, cidade de Maputo. Na Cupenda, Madarling é o mais recente single do sucesso, o de sucesso do cantor e compositor moçambicano Calixto Ferreira, lançado recentemente. O artista natural da Beira, província de Sofala, é conhecido pelas suas músicas de Zouk e Kizomba. Estreou o videoclipe oficial desta faixa no dia 24 de setembro de 2026. É uma música muito bonita também. Peço que coloques na tua playlist.

Nova música de Calixto Ferreira, chama-se Na Cupenda. Calixto também a fazer a nossa festa nesta sexta-feira aqui na cidade, FM 97.90, hoje dia 25 de setembro do ano 2026, feriado nacional. 19h57 minutos, vamos aos comerciais. Eu volto em instantes para continuar a leitura das vossas mensagens e também tocar os vossos pedidos.

0: redes musicais. Até já. 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

Já são 20 horas 23 minutos. Esta é a última hora das 5 que temos para este especial 25 de setembro. As mensagens sobre esta data continuam. A Frelimo considera o 25 de setembro uma data de grande significado histórico para o povo moçambicano, por assinalar o início da luta armada de libertação nacional, iniciada em 1964 contra o domínio colonial português. Numa mensagem alusiva ao Dia das Forças Armadas de Defesa de Moçambique, que hoje se assinala, o partido destaca o papel da chamada Geração 25 de Setembro, enaltecendo o seu espírito de entrega e coragem na luta pela independência do país. A Frelimo refere que a data constitui igualmente um momento de reflexão sobre a história de Moçambique e os sacrifícios que contribuíram para a construção da nação. Sobre as Forças Armadas de Defesa de Moçambique, a formação política considera que estas desempenham um papel relevante na defesa dos interesses do Estado, sublinhando que o cumprimento da sua missão exige disciplina, profissionalismo, patriotismo e dedicação ao serviço da pátria. A mensagem termina com um apelo à união, à paz e ao desenvolvimento do país por ocasião do 25 de setembro, Dia das Forças Armadas de Defesa de Moçambique. Sexta-feira, feriado nacional. E a nossa festa continua, de recordar que vamos até às 21 horas. Tem mais uma mensagem aqui, diz: boa noite, viva dia 25 de setembro para todos os moçambicanos. Gustavo, a partir de Tenga. Zivufa, música de Uma Bermuda, a mais recente. Muito obrigado, Gustavo. Forte abraço aí para ti e uma feliz noite de sexta-feira. Continuação de um bom feriado para toda a gente aí de Tenga. Aqui está a música de Uma Bermuda, a mais recente. Dia Lequete.

Dialequeta, a nova música de Mabermuda, cantor e compositor moçambicano. É também uma daquelas que não pode falhar na tua festa. Então aproveita e inclui aí na tua playlist. É música da nossa terra. 10 das 16 é só música nacional, música de Moçambique, a melhor do mundo. Concordas comigo, né? 20 horas e 10 minutos, noite de sexta-feira, feriado nacional, é a tua cidade FM 97.90. E também podes nos ouvir através do site www.cidadefm.co.mz. Mas também temos o nosso aplicativo RM Play. Obrigado pelo carinho da tua audiência. Boa noite. Continuação de um bom feriado, boa viagem, boa festa. Agora uma notícia também muito, muito boa. Os Bambinhas venceram a Namíbia por 3-0. 3-0. Uau! Parabéns! Parabéns aos Bambinhas! Boa noite, pessoal. Música com o título Entre Nós e Você, Mãe. Ok? Shalini Austin. Entre Nós e Você, Mãe. Percela é convidada destes meninos, irmãos talentosos, tem tudo para dar certo na música.

A dupla de irmãos chama-se Shalin e Austin. Entre nós e você, mãe. Participação especial de Parcela. Uma música que saiu neste ano, 2026. 20 horas e 14 minutos. Mr. Lau Lau, boa noite, como estás? Eu estou bem. Cá está tudo calmo, graças a Deus. Peço a música de Kilua com o título Ivonil Kuene. É a música da nossa terra. Bom trabalho e bom regresso a casa. Pai da Malaika. Oh, pai da Malaika, muito obrigado. Continuação de um bom feriado. Beijinhos à Malaika.

É música de Quilua, Quilua Rafael. Jovem talentoso.

O bom som da nossa terra. Seguimos com 20 e 18 minutos. Tem mais uma mensagem. Diz: boa noite, Mr. Presidente. Bom feriado a todos e a toda a rádio. Bom trabalho para vocês aí no estúdio. Essa música de Makadze e Nelson Tivana. Portanto, é a música de Nelson Tivana ao lado de Makadze. Quem pede a música é o José Simbini. José Simbini, muito obrigado pela mensagem e também pela dedicatória. Bom trabalho para ti, se for o caso. Se estiveres em casa, então bom descanso, bom feriado. Vamos ouvir o som de Nelson Tivana ao lado de Makadze. Mama's Babe, é dia de festa. Então levanta e dança. Let's go!

0: Mama's Baby, música de Nelson Tivano ao lado de Makadze, cantora sul-africana. Nelson Tivano, grande cantor e compositor. Vinte e 22 minutos. A nossa festa continua, tem mais mensagens. Boa noite, mano, sou Kappa Kappa. Estou a pedir a música de Akon, Freedom. Espera, este não é o Akon G, não. O Akon G faz trap, mas é Freedom. Não, não, não. Só pode ser o Akon senegalês. Não pode, brother. Não pode, meu. Eu disse e muito bem que as músicas devem ser nacionais. Hoje o feriado é todo nosso, então a música que tem que tocar aqui tem que ser de artistas nacionais. Esse é o meu lema em cada feriado, é? Então peço para acostumarem. Tá bom? Eu quero ler mais uma mensagem aqui. Já sou seguir porque acabei me perdendo. Se eu localizo a outra mensagem, onde é que está? Muito rapidamente, ok? Muito rapidamente, muito rapidamente. Mas também vou abrir uma exceção por aí 20:30 para atender 3 ouvintes, ok? Vão ligar para o 8434-9497. Tá certo? Boa noite, doutor. Boa noite, Rádio Cidade. Boa noite, FADM. Agradeço a nossa defesa moçambicana. Aqui, Ginex. Neste momento, peço a música de Tamir e Clayton David. A mensagem, meu comandante. Feliz dia das Forças Armadas para todos. Ginex, muito obrigado. Um forte abraço. Aí está a música, comandante. Clayton David e Tamir Moyane. Logo a seguir, tem comerciais. Depois volto com as linhas abertas para ligar, desejar a alguém especial um feriado nacional, feriado hoje, dia 25 de setembro. Mas também poderás pedir uma música muito rapidinho. Três ouvintes apenas. Quero conversar convosco, saber como é que estão a passar este feriado, esta noite já. Comandante Clayton David e Tamir Moyane. Para ouvir agora.
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20h34, continuamos com a nossa festa. Hoje, dia 25 de setembro, feriado nacional. A data integra o calendário oficial de feriados nacionais de Moçambique e é conhecida como o Dia das Forças Armadas. As Forças Armadas de Defesa de Moçambique foram criadas no contexto da independência nacional e da reorganização das forças militares existentes. As celebrações do 25 de setembro não se limitam a instituições militares atuais. A data serve também para recordar os homens e mulheres que participaram na luta pela

independência nacional. As mulheres moçambicanas participaram na luta de libertação nacional, inclusive em funções militares. A sua participação contribuiu para alterar a percepção sobre o papel das mulheres na luta política e militar. As Forças Armadas estão organizadas em diferentes ramos, com responsabilidades distintas na defesa e segurança do território nacional. O 25 de setembro é uma data de memória histórica, mas também de reflexão, isto porque, além das cerimónias militares, a data pode ser usada para discutir temas como soberania, defesa nacional, cidadania, disciplina e o papel das Forças Armadas numa sociedade democrática. A luta armada começou no dia 25 de setembro de 1964, enquanto Moçambique tornou-se independente. A 25 de junho de 1975, portanto, passaram-se quase 11 anos entre o início da luta armada e a independência. A cidade de Maputo, ou na cidade de Maputo, temos uma avenida chamada 25 de setembro. Na baixa da cidade, é homenagem ao dia 25 de setembro. Voltando aqui para as vossas mensagens, 20:36 minutos. Boa noite, família, como estás? Mr. Presidente, peço a música de Valdemir José e Júlia Duarte. Só pode ser aquela música, temos que evitar, né? Bom feriado para todos. Para todos vocês, beijos. Deixa-me só ver quem escreve esta mensagem. Susana Bila. Olá, Susana. Boa noite, bom feriado aí para ti. Aqui está a música de Valdemir José, ou Júlia Duarte e Valdemir José. Temos que evitar.

grande música, Júlia Duarte, Valdemir José. Temos que evitar. Uau! Linda música, 20 e 40 minutos. Boa noite, tio presidente. Como é que é? Agora sintonizada, como estás? Lhe desejo ótimo trabalho, bom feriado a todos os ouvintes. Assim depois vais ao show dos Classic Nova. Claro que sim, vou para lá. Anifa, olá Anifa da Oda Fumo. Tu também vais para lá ou não? Diz-me aí. Vais para lá também ou não? Se quiseres posso te oferecer uma entrada, tá bom? Atenção, o evento é hoje no Deja Vu, bairro das Maotas. Classic Nova, o gueto venceu. O gueto venceu. Mr. Presidente, bom feriado ao povo, boa comemoração para as FADM e bom programa para si. Peço a música Parte Parte. Easy. E Blow. Mais 258. Parte Parte.

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20 e 48 minutos. Eu calculei mal o tempo. Eu sei também que estavas preparado, bem ansioso para ligares aqui para o Mr. Presidente e conversarmos acerca do feriado, como é que estás a passar e tal. Mas eu recebi muitas mensagens e pedidos musicais dos ouvintes que estiveram atentos desde as 16 até agora, que só tocamos música moçambicana. Agora, é complicado alguns ouvintes insistirem em pedir música internacional. O nosso lema é esse, quer dizer, o meu lema, sobretudo hoje, dia 25 de setembro, eu disse,

se quiserem pedir uma música que seja nacional, que seja uma música nacional, de artistas nacionais, tá bom? Pode ser com participação de um cantor internacional, tal como fizemos com aquela do Nelson Tivan featuring Makadze. Agradeço a todos que pediram aqui músicas moçambicanas. Eu não tenho nada mais a dizer aqui. Quero somente agradecer pelo carinho da tua audiência e marcar um novo encontro. Sim, o novo encontro fica marcado para amanhã, sábado, na nossa habitual festa das 12 às 14, programa A Dois de Ritmo e Batida. Na segunda tem Impulso. Meu nome é Lautinho Pereira, Mr. Presidente, o próprio Melanço, continuação de um bom feriado, boa sexta-feira, bom fim de semana. É o fim de semana longo. Cuida bem de ti. Segunda-feira é mais um dia de trabalho. Workout. Esta é a música de Hernanda Silva e vários convidados. Tchau.

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